0: Então, Deus abençoe.
1: Valeu, show de bola, hein? Vamos lá então, olha só, tem novidade aí na parada. Vamos ouvir então com César Silva. Velhinho esperto, hein? Olha que esse velhinho aí não é pipoca, mas dá os pulinhos dele, hein, Cezinha? Brincadeira, meu, segura que eu quero ver, hein?

0: No baú da música sertaneja, hein? Orgulhosa e bonita, Tibagi, meu tio, 21 horas e 10 minutos dos cadernos do Mirim, hein? Voltamos já depois do intervalo.
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3: Já que tá todo mundo rodando, pedindo com a música na rádio, eu pedi uma minha também. Uma nossa, quer dizer, minha do Anderson Moreno. Sinto muito. Valeu, um abraço.
0: É verdade, hein? É o que temos aí de...
4: Aqui dentro do...
0: De composição aí. De modão autoral, né, Che? É o César Silva. É o Rosalvo Matuto. São os nossos

0: talentos aí, né? E o Robson também, né? O Robson também é uma referência, é um grande talento aí musical da nossa Rainha das Coxilhas. Tem as suas composições também, né? Achei como essa moda aí que ele fez a referência, né? É o tempo que ele formava dupla aí com o Anderson Moreno, né? Essa brincadeira, né, Che? A moçada aí tem história na música, né? Que beleza! Valeu, Robson! Aquele abraço! Vitor Lima já tá com a gente, já tá na sintonia, já tá nos modão da Blau aí, tá dando boa noite aqui. A gente vai rodar aí pro Vitor. As donas do bar agora. E Panambi também tá com a gente. Alô, Panambi, alguém não escuta câmbio? Alô, Panambi, bora! Vamos que vamos, minha amiga Mari, boa noite!
1: Olá, Jorge Costa, boa noite, é a Mari da Panambi. Eu queria pedir a música De Carona com a Saudade. Eu ofereço pra vocês da rádio, pra quem estiver na escuta, e pro meu grande amor, Roderi. Uma boa noite pra você e a tua família, meu amigo. Um abraço, tchau!

0: tá, aguenta coração que eu quero ver minha, nossas donas do bar, hein, arrebentando aí, agora 21:20.
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0: Agora 21:21, hein? Voltando com a sequência dos Modão Sertanejo, super bem acompanhado aqui dos nossos patrocinadores do programa, a recicladora do Neda, a Moto Esporte do Chico Orsolim, Casa de Carnes RBA e Faiden Funilaria.
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0: Temperatura 16 graus centígrados, hein? Nessa noite de quinta-feira, hein? Quinto, não sextou. Hoje, 28 de maio.
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0: Bom, agora é o seguinte, hein? Agora é o seguinte, ontem rodou um modão aí, eu não me lembro, né? Não, agora tô lembrando aqui, né? É o seguinte, eu rodei pro Francisco Torres lá de Panambi, quando a saudade aperta. E a outra moda é a do... É dos cadernos do Emir, né? Se não me falha a memória, é do Emir, no dia em que eu saí de casa. Aí, imediatamente, o bandeirinho lá, ele ligou aqui pra mim e disse: ó, Jorge, tu marca a do Francisco.

0: cadernos do, aliás, a dos cadernos do Emir, tu marca aí pra sexta-feira. Então tá tudo encomendado aqui, hein, che?
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0: Então, e agora há pouco ele ligou aqui pra nos cobrar, né? Ligou aqui pra nos cobrar. E a minha de quinta-feira tá marcada aí. Mete aí que nós estamos aqui tomando um chimarrãozinho e curtindo os modão da Blau. Então, um abraço aí aos irmãos Bandeira. A gente vai rodar aqui, ó. Teodoro e Sampaio, Quando a Saudade Aperta, pro Laerte. E pro Leandro vem o novo lançamento aí, música nova, Eduardo Costa, Imagina Eu. É os irmãos Bandeira na audiência da 97, 21 com 23 agora.

0: Eduardo Costa, imagina eu, gravação ao vivo 21:30 agora.
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0: É, meus amigos, estamos de volta aí com a sequência dos Modão Sertanejo, são 21:31, uma boa noite aí pra você que tá ligado e continue com a gente aí, vamos até às 22 fazendo companhia pra você.
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1: 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Bom, e agora é o seguinte, hein? Agora é o seguinte, vamos com um time aí para informação para você que tá ligado. Câmara deve votar regulamentação de IA ainda esse ano, diz Mota. Segundo o presidente da Câmara dos Deputados, a expectativa é apresentar o relatório até o dia 9 de junho. Ações dos Estados Unidos contra a facção da Venezuela indicam o que pode ocorrer com PCC e CV, Comando Vermelho. Em primeiro momento, sanções financeiras são esperadas por parte do governo Trump.
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0: Eita, coisa linda, Raizão Sertanejo aqui nos Modão da Blau, bom demais, né? Zé Mulato e Cassiano, meu céu, que coisa linda, né? Que moda bonita. É Raizão Sertanejo, né? Só aqui na Blau, só nos Modão, 21:38 agora.
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0: Agora 21:39, hein? 21:39. Aqui chegando uma carta aqui do... Que o velho do Rio é do tempo da carta ainda, né? Ele não tá no e-mail ainda, é do tempo da carta. Mandou uma carta aqui pra nós, ó. Jorge Costa, boa noite. Fala pro Robson aí que ele pare de gancho, né, Che? E eu não vou responder nada pra ele até ele me dizer se já devolveu o papagaio. Maminha, nossa, mas que história é essa de papagaio, Che? Mas tá dado o recado aí então, hein? Te vira, hein, Robson? E abrindo os cadernos aqui, ó. Trio Boca Quente, Lixo da Rua.
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0: Barbaridade, essa aí eu acho que é das primeiras páginas ali, né, Che? Das primeiras páginas ali. Se não me engano é a 37, depois eu vou confirmar aqui. Beleza, aí um abraço pro Velho do Rio.
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0: Maravilha, maravilha. Uma boa noite aí pra Paty, que tá com a gente. E mandou uma boa noite aqui, ó. Tá pelo WhatsApp aqui a mensagem, boa noite. Eu queria pedir uma música do Rosalvo Matuto, Saudade no Peito. Como a gente já rodou uma música e uma moda do Rosalvo Matuto, e foi exatamente essa, Paty, então eu vou rodar outra aqui. Eu vou aproveitar aqui e vou rodar o Anderson... E o Robson, aproveitar que o Robson tá na audiência do programa aí, um abraço pra ele mais uma vez. Mas que tá o... Hein, Robson? Mas o velho do Rio também, não é de algodão, né? Vou aproveitar e vou rodar Anderson e Robson, sinto muito, tá bom? E olha aqui, meu grande amigo Zé, José Antônio Gasola, meu amigo Zé, tá na audiência também, tá na Blau, tá legal. Boa noite, Jorge, roda pra nós aí, Moça Caminhoneira, do Carlos César e Cristiano. Olha que legal, o Zé abriu os cadernos. Vamos lá então, chegando a Moça Caminhoneira.

Minha nossa, bom de brincadeira, hein? Vou te contar o que que eu falo que são as credenciadas nos cadernos. Trio Boca Quente, o Gavião, meu amigo Adelar na sintonia, abrindo os cadernos, milionário. Pediu o fim da estrada e eu vou rodar com o milionário José Rico cover, tá bom? Que ficou boa demais também essa gravação aqui. Vamos lá então, fim da estrada.

da estrada. Aqui nos botão da Blau, milionário José Rico Cover. Eita, aí que eu me refiro, hein? -16 graus a temperatura. É os modão sertanejo do da Blau aí no ar, né? 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Olha aí, pessoal, alerta amarelo para tempestade nos estados do sul. Santa Catarina, Rio Grande do Sul, Paraná, pro Mato Grosso do Sul também, São Paulo. Olha aí, há 10 horas, né? Instituto Nacional de Meteorologia. Alerta amarelo para amanhã, então, né? O IMET publicou aviso iniciando em 29 de maio, né? Em 29 de maio. Chuva entre 20 e 30 milímetros ou até 50 milímetros. Ventos intensos, 40 e 60 quilômetros por hora e queda de granizo, inclusive. Baixo risco de corte de energia. Então, tá aí a previsão para amanhã. Volta a chuva, né? Nesta sexta-feira, a máxima 16 graus e a mínima 12 graus. E previsão de chuva aí então, tá bom? Tá dado o recado, 21:56. E eu fecho aqui com a participação do meu amigo Ronaldo. Grande abraço aí, uma boa noite. Abrindo os cadernos no pedido do Duque Dalvan, eu disse não. Vamos lá, que legal, hein?

É, moçada, aí chegou a hora, né? Chegou a hora, tá na hora de botar o pé na estrada. Quinta-feira, 28 de maio, hein? O pessoal já vem aí botando o pé no breque, né? Isso, vencendo, com a graça de Deus, mais uma semana, né? Que maravilha. E amanhã, segura, né? Sexta-feira, amanhã sextou, né? Amanhã sextou. Então, vamos finalizar. Coisa boa, né, Che? Amanhã sextou e a gente vai estar por aqui fazendo a festa, com a graça de Deus, fazendo a festa junto com você, né? Então, finalizamos aqui o programa de hoje. Agradecer a companhia, agradecer essa audiência maravilhosa. Obrigado pelo carinho de sempre, tá bom? E amanhã nos encontramos novamente aqui na 97.9 FM, com tudo na normalidade, que hoje foi dose para Leão, né, Gê? É, arrebentaram os fios ali próximo ao transmissor da rádio, né? E aí embaçou um pouquinho, né, Gê? Tivemos boa parte aí da programação, né, apenas na internet, apenas nos aplicativos, né? Mas agora à noite voltou tudo ao normal, então vamos que vamos, como diz o outro, né? Vida que segue. E a Blau Nunes aí sempre 24 horas no ar, levantando o astral e mandando a tristeza embora. Coisa boa, né, Che? Bom demais. Então, uma boa noite, um bom descanso. Fica bem, fica na paz, fica na bênção de Deus. Um abraço carinhoso e até amanhã.

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0: Aí sim. Aí eu gostei, bicho. Aí eu gostei.
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1: Morando, moleque.
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0: Valeu, menino!
1: Valeu, Luciano!
2: Gente, Felipe!
1: Valeu, Zezé!
2: Sucesso, cara!
1: Deixa eu falar uma
3: coisa.
2: Gente, adorei rever meus conterrâneos. Beijo,
1: demais!
2: Tá? Oh. Saúde pra vocês aí!
1: Zezé! Quero falar uma coisa aqui pra vocês de Goiânia. Como o Felipe falou agora há pouco, tem gente aqui do Brasil todo. Mas essa cidade é predestinada a parir sucesso. E eu tenho certeza que hoje aqui tá nascendo mais um sucesso saindo aqui de Goiânia. Parabéns, menino. Abraço. Demais. Tchau, tchau, tchau. Valeu, Goiânia. Beijo.
2: E a gente mora em São Paulo, mas posso cantar um negócio pra vocês. Fica longe de vocês. Beijo.
4: Valeu, César. Vocês que são foda, rapaz.
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0: Obrigado, Felipe Araújo.
1: Valeu, Henrique Juliano.
0: Que Deus abençoe muito você, viu?
2: Prazer estar fazendo parte desse projeto do seu sonho, tá, meu filho?
1: Muito obrigado pelo carinho, pela amizade que nós temos. Muito obrigado por tudo. Tamo junto.
0: Tamo junto. Que Deus abençoe muito você, sua carreira. Obrigado, Goiânia. Obrigado, Brasil. Beijo pra vocês. Com Deus, gente. Beijo.

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0: jeito. Não. Dois grandes irmãos e parceiros nossos, Humberto e Ronaldo.
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0: Valeu, Nando. Valeu.
1: Obrigado. Tchau, gente. Obrigado pelo carinho de vocês. Parabéns,
0: valeu,
1: viu,
0: gente,
1: Nando.
0: Até a próxima.
1: Sucesso.
0: Tchau, tchau.
1: Até daqui a um dia a gente se vê. Tchau, Berlândia. Valeu, Nando. Sucesso, negão. Valeu. Vamos.

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0: 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O Rio Grande do Sul segue entre os estados com menor área desmatada do país. Ano passado foram suprimidos 1.089 hectares, o que representa 0,1% do total nacional. Em comparação com 2024, a queda foi de 73%. O estado ocupa a 18ª posição no ranking nacional de desmatamento no país. 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

6 horas e 3 minutos, 6 horas e 3, bom dia! Estamos começando mais um programa Pampa e Querência, nesta manhãzita. Manhãzita de sexta-feira, dia 29 de maio. E vamos começando com André Teixeira, 5:30 da manhã. Ótima sexta-feira.

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6:20, agora 6:20, esse é o Pampa e Querência aqui pela Rádio Blau Nunes, FM 97.9. Manhãzita aí de sexta-feira, 12 graus a temperatura, previsão de chuva para hoje de tarde, né? Vamos ver se vai se confirmar. Bueno, vamos dando sequência então aqui no Pampa e Querência, vamos falando para a empresa de calcário RF, que veio para melhor atender as necessidades do amigo agricultor. 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
0: É, mas eles não vão ter só que montar, tem que cantar também.
1: Pode apresentar que eles já estão de pé no estribo.
0: Bueno, vamos lá então.
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6:37, 6:37, esse é o Pampa e Querência aqui pela Rádio Blau Nunes, FM 97.9. Manhãzita aí de sexta-feira, né? Sexta-feira, dia 29 de maio. 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Bueno, agora são 6:38. Tem uma notícia triste, né, Che? Tem uma notícia triste. O nosso grande cantor missioneiro, um dos quatro troncos missioneiros, faleceu, Pedro Hortaça, né? Luto aqui no estado pelo Pedro Hortaça. Aos 83 anos, o cantor e compositor Pedro Hortaça morreu na madrugada desta sexta-feira, dia 29, em Ijuí, no noroeste do Rio Grande do Sul. Segundo a família, ele sofreu complicações ao passar por cirurgia de amputação de uma das pernas. Infelizmente, né, tia? Infelizmente, nosso grande cantor missioneiro Pedro Hortaça. Pedro Hortaça imortalizou seu nome no Cancioneiro Gaúcho, com músicas como Timbre de Galo, Bailanta do Tibúrcio, Queixo Duro e entre outras, né, tia? Ele era o último tronco missioneiro, né, tia? Que restava. Que barbaridade, né, tia? Você foi o Pedro Hortaça. Notícia triste. Notícia triste para nós gaúchos. Esse grande cantor. Um homem bueníssimo. Conheci ele uma vez aqui em Santa Bárbara do Sul por intermédio de uma feira, uma apresentação dele numa feira. Infelizmente, nos deixou Pedro Hortaça. Pedro Hortaça. Que coisa, né, tia? Sem palavras. Sem palavras. Vou rodar então a música dele. Pedro Hortaça, Cantador.

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6:52, 6:52, esse é o Pampa e Querência, aqui pela Rádio Blau Nunes FM, que volta agora para a empresa de calcário RF, que veio para melhor atender as necessidades do amigo agricultor. 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Quero mandar um abraço lá pro meu amigo Marcelo Delanora, né, tia? Ele me mandou também a notícia que me avisou sobre o Pedro Hortaça, né, tia? Que coisa de louco, né, Marcelo? Mas eu penso que descansou. Pedro Hortaça já vinha numa luta com a saúde dele faz tempo, né, tia? Então, ninguém quer que isso aconteça, mas ele descansou. Né? Bueno! 6:54, tiro missioneiro, Zaino Velho, bom de

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7 horas e 1 minuto. Esse é o Pampa e Querência, aqui pela Rádio Blau Nunes, FM 97.9. Mandar um bom dia também lá pro meu amigo Mirinho, que tá mateando na escuta da nossa programação. Pode deixar, daqui a pouco eu rodo a música, tá bom? Mirinho pediu Queixo Duro com o saudoso Pedro Hortaz. Bueno, vamos dando sequência aqui, vamos falando mais para os nossos amadrinhadores, vamos falando para Fortifol. 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Cooperar para crescer. 7 horas e 2 minutos. Vamos trazendo Délcio Tavares, Rancho Coração.

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7:18, 7:18, nós voltamos com o Pampa e Querência aqui pela Blau Nunes FM. 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Vamos trazendo Valdemar dos Santos, o Tranco do Bairro Rengo.

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7:31, 7:31, esse é o Pampa e Querência aqui pela Rádio Blau Nunes FM 97.9. Manhãzita de sexta-feira, dia 29 de maio, né, chefe? Você foi o mês de maio já, você foi. Mês que vem já é a metade do ano já. Bueno, vamos falando para os nossos amadrinhadores, vamos falando agora para Fortifol. 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Bueno, 7:33, vamos trazendo mais duas marcas gaúchas. Gujo Teixeira, quando o aço da tesoura perdeu o fio para tosquia. Essa aqui quero mandar lá pro meu amigo Butina, o Alisson Jean, que tá na escuta. Grande abraço aí, meu amigo. E depois vou trazer também

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7:43, 7:43, esse é o Pampa e Querência aqui pela Rádio Blau Nunes, FM 97.9. 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Eu disse Casa do Chimarrão Imóveis. 7:45, vamos trazendo Porca Véia, Cantiga de Ronda e depois Mano Lima, Ensarjetado.

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7:55, 7:55, esse é o Pampiquerense aqui pela Rádio Blau Nunes FM 97.9. Manhãzita de sexta-feira, né, tia? Dia 29 de maio, temperatura, deixa eu dar uma olhada aqui, ver quantos graus nós estamos. Estamos em 12 graus, previsão de chegarmos aos 17, temos previsão de chuva para hoje. Tava com bastante serração de já hoje, né, tia? E diz os antigos que serração baixa é solo que racha. Tomara que dê certo, né, tia? Bueno, vamos com a nossa reflexão do dia. E a reflexão do dia diz o seguinte: que a gratidão faça parte da sua vida como um hábito diário e constante. Quando a gente entende, meus amigos, que temos tudo para ser feliz e não precisamos complicar a vida, tudo faz mais sentido. Tudo. O aprendizado e os erros nos engrandecem, e deixar a reclamação de lado nos dá leveza e melhor ânimo para continuar. Então, agradeça a Deus pelo que você já tem e peça a Deus o que você acha que precisa. Pense nisso. Um grande abraço. Fiquem com Deus, que eu vou com Ele também. E volto, se Deus quiser, hoje às 17 horas com o Roda de Chimarrão. Tenham todos uma boa, feliz e abençoada sexta-feira. Deixo vocês com Daniel Cavalheiro, que assim seja.

desencilhar, a própria sede serve de motivo para que eu procure onde descansar. 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
1: Acidente entre carro e viatura da Brigada Militar deixa um morto e 5 feridos no Vale do Rio Pardo. Horas 1 minuto, 14 graus em Porto Alegre. Este é o Pampa Notícias e vamos atualizando as principais informações do momento. Uma mulher morreu e outras 5 pessoas ficaram feridas em um acidente na RS-287 em Vale do Sol, no Vale do Rio Pardo. A colisão aconteceu na noite desta quinta-feira e envolveu um carro e uma viatura da Brigada Militar. Segundo o comando rodoviário, a viatura fazia uma ultrapassagem quando bateu de frente no veículo que vinha no sentido contrário. A vítima fatal tinha 27 anos e estava no banco da frente do carro. Uma jovem de 23 anos ficou presa às ferragens e precisou ser retirada pelos bombeiros. Um homem de 24 anos e 2 policiais militares também ficaram feridos e foram levados ao Hospital Santa Cruz. Um alerta de perigo potencial para tempestade coloca parte do Rio Grande do Sul em atenção nesta sexta-feira. O aviso vale para regiões do norte, noroeste e parte do nordeste do estado. Segundo o Instituto Nacional de Meteorologia, há previsão de chuva forte, rajadas de vento de até 60 km por hora e possibilidade de granizo. O alerta é válido até o fim da noite desta sexta-feira. De acordo com a Climatempo, a chuva também deve atingir outras regiões, como Serra, região metropolitana e litoral norte, mas sem previsão de temporais. Já no centro, sul e fronteira oeste, o tempo segue firme e as temperaturas podem chegar aos 26 graus durante a tarde. Os contribuintes brasileiros têm até o fim da noite desta sexta-feira para entregar a declaração do Imposto de Renda 2026. Quem perder o prazo pode pagar multa e enfrentar problemas no CPF, além de dificuldades para conseguir financiamentos e acessar serviços bancários. Segundo a Receita Federal, mais de 38 milhões de declarações já haviam sido enviadas até a noite de quinta-feira. A expectativa é receber 44 milhões de documentos até o fim do prazo. No Rio Grande do Sul, mais de 2 milhões e 600 mil contribuintes já enviaram as declarações. Os Estados Unidos decidiram classificar as facções brasileiras PCC e Comando Vermelho como organizações terroristas. A medida foi anunciada pelo governo americano e começa a valer no dia 5 de junho. Segundo o secretário de Estado dos Estados Unidos, Marco Rubio, os grupos representam uma ameaça por causa da atuação no tráfico de drogas e da ligação com crimes em outros países. Com a decisão, as facções passam a integrar uma lista usada pelos Estados Unidos para aplicar sanções financeiras e congelar bens. O governo americano também avalia incluir os grupos em uma categoria ainda mais rígida, voltada a organizações terroristas estrangeiras. O vice-presidente dos Estados Unidos, J.D. Vance, afirmou que o governo norte-americano está próximo de fechar um acordo para encerrar a guerra no Irã. Segundo ele, ainda faltam ajustes na proposta com o governo iraniano, mas os dois lados estariam perto de um texto final. Vance disse que um dos objetivos é garantir a reabertura do Estreito de Hormuz, rota estratégica para o transporte mundial de petróleo. A declaração ocorreu após a divulgação de que os Estados Unidos e o Irã avançarem um memorando para ampliar o cessar-fogo e retomar negociações sobre o programa nuclear iraniano. Apesar do avanço diplomático, o clima segue tenso no Oriente Médio, com novos ataques entre os dois países durante o período de trégua. Donald Trump enfrenta pressão para encerrar o conflito diante do impacto da guerra sobre os preços dos combustíveis e da proximidade das eleições legislativas nos Estados Unidos. 8 horas, 5 minutos, 14 graus em Porto Alegre. 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
11: 8:09.
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0: 8 horas e 13 minutos aqui na Blau Nunes. Muito bom dia. Estamos chegando com o nosso mini programa hoje, Olho Vivo, desta sexta-feira. Daqui a pouquinho temos o informativo do Sindicato dos Trabalhadores Rurais, às 8h45. E temos também o informativo da Prefeitura, o programa da Prefeitura, às 9 horas da manhã. Você sabe que toda sexta-feira é assim. 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Bom, nesta sexta-feira, gente, abrindo o nosso programa já a temperatura, nesse momento em Santa Bárbara, na casa de 12 graus, marca a chuva para a gente no período da tarde, né? E a temperatura não deve passar pelo clima-tempo, não deve passar dos 17 graus. Vamos já abrindo o nosso programa, gente, vamos falar sobre um assunto que impacta diretamente a nossa região, que é a chamada distribuição de resultados do Sicredi. Para explicar, está aqui conosco, já veio cedo hoje, nosso amigo Gilson Coco, gerente do banco. Caiu da cama. Bom dia, Gilson. Como é que tá, amigo? Tudo certo?
1: Bom dia, Paulo. Bom dia, ouvintes da Blau Nunes. Cedo hoje, né? Mas importante estar aqui mais uma vez, né? Agradecer a oportunidade.
0: Capaz, não é? Eu que agradeço o amigo que está conosco aqui, trazendo essas informações cedo no programa, para quem é associado, para quem é cliente do Sicredi, né, Gilson? Como é que funciona?
1: Primeiramente, então, agradecer a oportunidade de estar aqui, né, Paulinho, e dizer que o cooperativismo, ele causa esse impacto direto, realmente, na vida das pessoas, na vida das comunidades. É momento esse em que as cooperativas, então, fazem o fechamento, né, que é a distribuição das sobras, distribuição dos resultados aos nossos associados, aos nossos verdadeiros donos do negócio.
0: E isso impacta direto, né? Gera, dá um impacto direto na vida do associado, né, Gilson? Que tem uns que não esperam, né? Outros ficam esperando, já sabem como o banco atua, né?
1: Exatamente, Paulinho, exatamente. Então, fica aquela expectativa ano após anos, né? Vamos ver o ano que vem, quanto que vai dar para mim, quanto vai ser a minha participação, o que eu vou poder fazer, no que eu vou usar, né? Enfim.
0: Aonde eu vou aplicar o dinheiro, né? Exatamente. Qual é o valor que vai ser distribuído este ano, Gilson? É um montante de 41 milhões, é isso? Como é que é?
1: Neste ano, Paulinho, a gente está distribuindo, então, 41,9 milhões, mais precisamente, né? Referente aos resultados de 2025, tá? E tem um dado ainda que eu acho que vale a pena a gente ressaltar, que é extremamente importante. Nos últimos 10 anos já são mais de 200 milhões.
0: 200 milhões?
1: Mais de 200 milhões que a nossa cooperativa devolveu aos nossos associados, né? Na nossa região.
0: Sim.
1: Isso é muita grana, né, Paulinho?
0: Nossa, 200 milhões. Dá uma média aí de 20 milhões ano, né?
1: Tivemos anos com menos valores, né? Em função que os resultados também eram diferentes, né?
0: Claro.
1: Mas esse ano são 41,9 milhões que a gente está disponibilizando.
0: Nossa, gente. Aí eu te pergunto, esse dinheiro vai para a conta do associado, hein? Ou vai para uma aplicação? O associado que está fazendo conta já está pensando, nossa, quanto eu vou receber?
1: Esse ano, sim, Paulo, como nos demais anos, a gente acredita na conta do associado o valor referente direto à sua participação, aquilo que ele tem direito. Então, na data de hoje, esse dinheiro vai para a conta do associado. É um crédito que ele é proporcional ao relacionamento que ele teve com a cooperativa, principalmente no que diz respeito às suas economias, né? As suas aplicações financeiras, poupança, investimentos que ele fez no decorrer de 2025. Sobre a média disso é feito o cálculo, né? E então vai para a conta corrente. Bom. Ou seja, quem acredita e participa do Sicredi também participa dos resultados, né? Essa é o que a gente ressalta sempre, né? Diferentemente esse ano do que vinha sendo feito em anos anteriores, esse recurso ficava aplicado, então a gente acreditava para o associado e aplicava até o fim do ano ali para ele usar nas festas de fim de ano, presentes,
0: viagens, já programou uma viagem, aquela coisa toda, né?
1: Esse ano um pouco diferente em vista do cenário econômico, em vista de tudo que está, as dificuldades, né, que
0: estão
1: que a gente
0: aí,
1: vê,
0: né,
1: aí fora, né, Paulinho?
0: Verdade.
1: Esse dinheiro já vai ficar disponível na data de hoje. Quem quiser aplicar, nós vamos ter condições especiais de aplicar. lá na agência, né? Ou pelo aplicativo, mas vai ficar disponível. Eu quero já comprar minha viagem hoje. Eu
0: já
1: quero
0: vai estar na conta.
1: Pintar o muro da minha casa hoje. Eu quero comprar uma geladeira para a patroa.
0: Nossa, hoje?
1: Hoje. O dinheiro vai estar disponível hoje. Né?
0: Vai estar disponível hoje na conta. Eu tenho que te perguntar, o banco quando faz essas ações aí mostra a diferença que é o Sicredi dos bancos tradicionais, né, Gilson? O que, que dá para a gente dizer sobre isso? É isso aí, né?
1: A principal diferença, Paulinho, que a gente sempre fala, é muito simples, né? É que no Sicredi o cliente é dono.
0: Uhum.
1: Né? Aqui o associado, ele faz parte do quadro social ali, então ele é dono. Isso muda tudo, né? Porque quando a cooperativa tem resultado, e que é o caso que a gente vem aqui ano após ano apresentando resultados, esse resultado ele não vai para um acionista distante, para um dono banqueiro. Não, ele vai para quem faz parte do negócio.
0: Para quem faz parte do negócio, né?
1: Esse que é o associado.
0: Esse que é o associado. Então dá para dizer que o associado, nesse caso aqui que nós estamos falando, né, a vantagem é que você ganha duas vezes, é isso?
1: Isso, exatamente, Paulinho. Ele ganha quando investe, então estou lá, levo meu dinheiro, faço a minha aplicação financeira, minha poupancinha, e eu já vou ter um ganho, um resultado com isso, né?
0: Uhum.
1: E além disso, ele também participa das decisões e, consequentemente, participa desses resultados que a gente vem apresentando aí ano após ano.
0: Bom, e aquela campanha é que diz assim, é melhor ser Sicredi. Isso, tudo isso tá corroborando agora, né, Gilson? Que é melhor ser Sicredi mesmo, né? Você ganha, né? Ganha duas vezes. Né?
1: Certamente, é melhor ser Sicredi porque o resultado volta para as pessoas.
0: Uhum.
1: Mas também pode, porque existe pertencimento, né? Participação, impacto na comunidade. Então, eu sempre digo, né, que o nosso associado, ele faz parte, ele está integrado, né? Ele não tem simplesmente uma conta ali, não. Ele pertence à comunidade. Aquilo que ele investe, que ele faz aqui na comunidade, ele reverte aqui, fruto disso agora, né, que um bom volume vai circular.
0: Vai circular aqui na cidade.
1: Nossa cidade.
0: Esse,
1: né,
0: é o impacto na comunidade que dá. Bom, hoje já vai ter esse impacto, né, Gil?
1: Já vai ter.
0: Essa sexta-feira já tem esse impacto esse na volume, comunidade, né?
1: Na nossa regional, 42 milhões circulando aí a mais, né?
0: Nossa.
1: Uma mega cena, né, Paulinho?
0: Uma mega cena, nossa. 2 milhões na nossa região que vai estar circulando a partir de hoje. Bom, esse dinheiro realmente é um impacto para toda a região. E principalmente para nós aqui, o associado aqui, né?
1: Esse é um ponto muito importante, Paulinho. Esse dinheiro não vai embora da região, ele fica aqui, né?
0: Fica aqui, né?
1: Então a gente tem que salientar sempre isso, movimenta o comércio, fortalece as empresas locais, apoia o agronegócio, né? Ajuda a gerar emprego e renda. De qualquer forma, assim, é uma forma de a gente estar cada vez mais retribuindo à comunidade aquilo que a gente recebe aí no dia a dia, né? Que é a confiança do nosso associado, da nossa comunidade, nosso poder público, enfim, né?
0: Bom, esse recurso vem para o associado, mas não é só ele que ganha, né, Gilson? Vamos combinar, né? Todo mundo ganha, o comércio ganha, a cidade ganha, a família ganha, todo mundo ganha, né, Gilson?
1: Ele acaba consumindo, né? Investindo, gerando economia. E isso realmente, né, Paulinho, gera um efeito em cadeia muito positivo, né? Então,
0: verdade,
1: a cooperativa preza muito por isso. O cooperativismo é isso, sabe? É bonito porque a gente vê os resultados, o impacto na nossa região, né?
0: Não, e isso é realmente, né, dá para dizer que o banco está contribuindo com isso, com o nosso desenvolvimento regional, né? Com essa injeção de valores no dia de hoje,
1: isso,
0: né?
1: Isso. Eu sempre digo, né, o cooperativismo prova que é possível crescer financeiramente, né? Ao mesmo tempo desenvolver a comunidade e de forma sustentável, né, Paulo?
0: Sim, então, sim, sim, claro.
1: É extremamente importante.
0: Extremamente importante. Eu preciso te perguntar, né? Todo o resultado que o banco tem, ele é distribuído para o associado, Jesus?
1: Não, Paulinho, não é todo o valor, não é todo o resultado da cooperativa que é distribuído, tá?
0: Sim, sim.
1: Existe um equilíbrio que é importante na destinação desse resultado, né? Uma parte ele vai para um fundo de reserva da cooperativa, né? Que é para fins de fortalecer e garantir a liquidez, a solidez da instituição, né?
0: Uhum.
1: Precisamos garantir a segurança do nosso associado, das operações, enfim, e ter capacidade de cada vez alavancar mais recurso, né?
0: Sim.
1: Então, uma boa parte fica em fundos de reserva da cooperativa como para ser reinvestido e alavancar e dar segurança à cooperativa. Uma outra parte vai para o que a gente chama de FATS, né? Que é um Fundo de Assistência Técnica Educacional e Social.
0: Sim.
1: E viabiliza, por exemplo, né, Paulinho, os programas de educação financeira, projetos sociais, que porventura o Sicredi participe, né? E iniciativas que gerem desenvolvimento nas comunidades, né?
0: Uhum.
1: Além de toda uma questão de treinamentos e desenvolvimento do nosso quadro de colaboradores. Então, existe um recurso, então, parte é distribuído dessa forma e parte retorna, então, para o associado.
0: Retorna para o associado. É. Bom, existe também um termo chamado governança e participação por parte do banco, né? Quando se toma essas iniciativas, quem toma essas decisões, Gilson? É um colegiado? Como é que vocês fazem isso, hein?
1: Isso, a gente tem as aprovações que são feitas. Primeiramente, a gente faz, a gente chama de pré-assembleias, né?
0: Sim, sim, sim.
1: Que é onde os delegados de núcleo das comunidades, das nossas agências todas, eles aprovam, né, ou discutem as relações, né, fazem as votações de tudo isso, né? E depois uma grande assembleia geral, onde isso é chancelado, aprovado, e nessa assembleia geral, depois com a concordância, então, auditoria, inclusive, do Banco Central, dos termos que os dados financeiros, contábeis, são todos de acordo, né? Então, mas o rumo da cooperativa, o quanto vamos distribuir, de que forma vai ser essa distribuição, tem a participação efetiva dos representantes das comunidades.
0: Efetivo.
1: Sim.
0: Isso quer dizer que o associado tem direito de... tem voz e voto dentro do banco.
1: Voz e voto.
0: Tem voz e voto.
1: Ah. Isso. Ele não apenas acompanha, ele decide junto.
0: Ele decide junto,
1: É isso aí.
0: Ele acompanha o que está acontecendo e ele vota. Ele tem o poder de concordar ou não.
1: Nós temos conselho.
0: Olha, interessante isso.
1: Os conselhos nossos, né, que acompanham mensalmente as decisões da cooperativa. Nós temos os delegados que representam os nossos associados na ponta e temos as assembleias gerais que são as que homologam tudo isso. Né?
0: Ali é o momento do associado participar, né?
1: Isso, Gilson? Aí, Paulo.
0: É o momento do associado demonstrar que o banco é dele também, né?
1: Isso,
0: claro,
1: aí.
0: Com certeza. Gilson, eu te chamei cedo hoje aqui, né? Tu veio cedo aqui, rapaz. Nossa!
1: Madruguei.
0: Madrugou. Tá louco. Tu foi na academia cedo hoje, né?
1: Cedo.
0: Bom, guri. Então tu tá com toda a disposição. Bom, eu te expliquei que o programa hoje era um pouco mais curto, né?
1: Sim.
0: Qual a tua mensagem que você deixa aí pra quem tá assistindo na live, pra quem tá nos ouvindo neste momento, sobre esse dia tão importante de distribuição de recursos aqui dos créditos?
1: Olha, Paulinho, eu diria então que o Sicredi é muito mais que uma instituição financeira, né? É um modelo onde as pessoas estão no centro, onde o resultado é compartilhado,
0: uhum,
1: e onde o desenvolvimento fica na região. Tá? Quando a gente diz é melhor ser Sicredi, estão falando disso, né? De fazer parte, de crescer junto, de ver o resultado voltar para a sua vida e para a sua comunidade. Né? Então, acho que como mensagem final, eu deixo isso, tá?
0: Uhum. Bom, que bom, Gilson, que legal. Gente, então são 8:27, eu falei com o Gilson Coco, gerente da agência do Sicredi aqui de Santa Bárbara do Sul. Parabéns, Gilson, parabéns a ti, a toda a tua equipe lá, né? Que você, a gente sabe que o Sicredi é uma família muito grande,
1: isso,
0: né?
1: É.
0: E eu admiro muito a maneira que vocês trabalham, a maneira que vocês tem uma integração dentro, principalmente na agência aqui de Santa Bárbara, que é onde a gente tem um acesso maior, né?
1: Sim.
0: Parabéns, parabéns mesmo.
1: Muito obrigado, obrigado pela oportunidade, né, Paulinho? Eu sei que hoje está corrida a coisa aqui.
0: Pois
1: né?
0: Desculpa, mas hoje nós poderíamos conversar
1: sempre
0: o dia todo.
1: É um prazer, né? 5 minutos aqui já vale bastante.
0: Viu? Não, eu agradeço.
1: E agradeço aí as palavras, a nossa equipe, ela está engajada lá e preparada, né, para atender a todos da melhor forma possível, né? Às vezes a gente não consegue fazer tudo, mas a gente procura fazer, né? Tenta fazer da melhor forma possível. Então, estamos à disposição, as pessoas que tiverem alguma dúvida ou quiser consultar a sua participação, ou o que eu posso fazer para participar mais, né? Para ter um resultado melhor no próximo ano, a gente está à disposição.
0: Deixa
1: tá bom,
0: eu fazer uma pergunta antes de a gente encerrar. Como é que foi o feirão de automóveis de negócios semana passada? Foi bem, né, Gilson?
1: Bom, foi bem bom. Foi rápido, uma ação rápida que a gente fez, né, Paulinho? 2 dias ali, né? E o tempo também estava um pouco frio.
0: Nossa!
1: A época, né? É. Um pouco frio, mas deu para dar uma movimentada, deu para trazer algumas opções diferentes aí para o pessoal na comunidade, né? Uhum. Saiu alguns negócios bem legais, sabe? Bons. E a gente fica muito feliz de ver as pessoas engajadas, buscando sempre, né? Alguma alternativa, e a gente poder proporcionar alguma opção disso é interessante. Uhum.
0: Interessante, né,
1: Gilson? A gente agradece a comunidade que participou ali ativamente, né? Tem alguns negócios ainda saindo, né? Que foi encaminhado semana passada, né, Bonner?
0: Ficaram analisando isso, lá.
1: E foi muito bom, a gente. Vamos ver se. De repente, aí agora, quando esquentar um pouco mais, né, Paulinho, mais pro fim do ano, a gente faz mais um, daqui a pouco, mais um feirão. Tá bom?
0: Teve gente que comprou caminhonete lá também, né?
1: Sim, tem gente que comprou.
0: Caminhonete, saiu caminhoneta nova lá. Né? Que maravilha, né? Tem que aproveitar, né, Gil?
1: Tem gente que aproveitou, Paulinho.
0: É verdade. Um abraço, meu irmão.
1: Um abraço.
0: Muito obrigado, tá?
1: Obrigado pela oportunidade.
0: Capaz. 8:30 da manhã, gente, 8:30, Gilson Coco, gerente do Sicredi. Deixa eu

0: Fazer o nosso boletim de hoje. Vamos lá, gente. Bom dia.
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0: Obrigado, Camila. Camila Pertle, da Supernatural, dando o recado nesta manhã. 8 horas 33 minutos, já volto, segura aí.
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4: 8:37 agora, 8:37 desta manhã, já recebendo que o Rio Grande está diferente, você já percebeu que o Rio Grande está diferente? 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Uma mensagem do governo do Rio Grande do Sul, tá? Então, tá aí, né? Da devolução do Rio Grande. Tá diferente o estado, né? 8:39, gente. 8:39, o Atim Eletromob vai fazer um feirão de motos esse final de semana aí, né, gente? 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Gente, O timbre de galo silenciou. O último tronco missioneiro partiu. Aos 83 anos, o cantor e compositor Pedro Taça morreu na madrugada de hoje, aqui na cidade de Ijuí. A família comunicou que ele sofreu complicações após passar por uma cirurgia de amputação de uma das suas pernas. Ele sofreu uma parada cardiorrespiratória no início da madrugada e outras duas por volta das 4 horas da manhã. Ele já havia amputado uma das pernas no ano passado. Olha, nos últimos anos o artista passou por diversos problemas de saúde, tendo passado por diversas internações para tratar quadros de pneumonia. Ele também passou por uma cirurgia de ponte de safena no final de 2021. O cantor Pedro Taça deixa sua esposa, Dona Rose, os 3 filhos, o Gabriel, a Maria Anitta e o Alberto, além de netos. Pedro Taça e a família estavam residindo em Ijuí desde março do ano passado para que ele pudesse realizar tratamento de diálise no hospital. Em janeiro, o cantor esteve internado na unidade para tratar um edema pulmonar, doença que ocorre quando há excesso de líquido no pulmão. O velório do cantor será em Juí, conforme informação da família. E também está prevista uma cerimônia na cidade de São Luís Gonzaga, sua terra natal. Bom, que coisa, né, gente? Lamentamos aí, como disse o Dalton, meu colega gaúcho aqui, que apresenta um programa gaúcho, né? Dos últimos troncos missioneiros partiu. Prestando a nossa homenagem, vamos encerrar o nosso Olho Vivo de hoje, na sequência do informativo do Sindicato dos Trabalhadores Rurais, depois o informativo da Prefeitura, prestar a nossa homenagem a esse valoroso timbre de galo que nos deixou nesta sexta-feira. Olho Vivo retorna na segunda-feira. Bom dia.
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1: Nossa saudação a todos os ouvintes, nossa saudação especial aos nossos associados e associadas do sindicato. Estamos chegando com mais um programa, levando avisos e informações para todos nossos associados e associadas. Hoje, dia 29 de maio de 2026. É na quarta-feira dessa semana que passou, ou melhor, anteontem, foi aprovado na CAE, que é a Comissão de Assuntos Econômicos do Senado Federal, o projeto de lei número 5.122/2023, que trata da repactuação das dívidas rurais ou da securitização das dívidas. Agora vai para apreciação do plenário do Senado e após para apreciação na Câmara dos Deputados. Mas o primeiro passo foi dado. É onde que estava travado, digamos, o projeto andou. E é um assunto que tem angustiado muitos agricultores e agricultoras que estão aguardando a aprovação deste projeto de lei, o 5.122/2023, para negociar seus passivos, as suas dívidas e voltar à normalidade, restabelecer o seu crédito, fazer os investimentos necessários. E o nosso presidente da FETAG, o Eugênio Zanetti, esteve nas últimas 5 semanas meio que de plantão em Brasília, junto com a sua assessoria, estando lá pressionando os parlamentares para aprovação do projeto de lei na Comissão de Assuntos Econômicos do Senado, o CAE, e anteontem, na votação, estava presente lá se manifestando para avançar e ir para o plenário, então, do Senado e, posteriormente, para a Câmara dos Deputados. É claro que tem muitas entidades envolvidas, o nosso deputado Heitor Schuch sempre à frente lá, marcando as audiências e reuniões para evoluir e avançar na questão deste projeto. E deu-se o primeiro passo aí para agora então ir para a votação o PL 5.122/2023. Eu aproveito esse momento para chamar a atenção de você, agricultor, agricultora, que está com dificuldades, que está com dívidas, tem um endividamento e não tem pago a sua mensalidade junto ao sindicato, até justificando, de certa forma, as suas dificuldades em virtude do seu endividamento. Mas pense bem, seu sindicato enfraquecer, vai enfraquecer as lutas, as negociações, para que você possa ter condições de tocar o seu negócio. E o sindicato não basta estar atuante só no município. Nós temos que ter a intervenção tanto a nível estadual quanto a nível nacional. Então pense bem, você que está atrasado com a sua mensalidade no sindicato, sindicato forte é sinônimo de boas negociações, de pressão nas negociações. Na sequência, vamos ouvir o áudio do nosso deputado estadual Elton Weber e o áudio do nosso deputado federal, Heitor Schuch. Vamos aos áudios.
2: 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Aqui quem fala é o deputado estadual Elton Weber. E nesta semana eu trago um tema que tem tudo a ver com a valorização da nossa gente do campo, as agroindústrias familiares. Protocolei neste mês na Assembleia Legislativa um projeto de lei para reconhecer oficialmente o trabalho das agroindústrias familiares como patrimônio cultural do Estado do Rio Grande do Sul. E com isso estou propondo a criação do Dia Estadual das Agroindústrias Familiares no dia 28 de agosto. E por que isso é importante? Porque quando a gente fala da agroindústria familiar, não estamos falando apenas de economia. Estamos falando da história das famílias agricultoras, da tradição passada de geração em geração, da receita da cuca da vovó, do queijo artesanal, do salame, da geleia, do mel, das conservas, do vinho colonial e tantos produtos que carregam o jeito de viver do nosso interior, inclusive artesanatos, flores, tudo isso faz parte deste contexto. Cada produto destes tem trabalho, dedicação e identidade. Tem o suor das famílias que acordam cedo todos os dias para produzir alimento de qualidade e gerar renda. A agroindústria familiar ajuda o jovem a permanecer no campo, ajuda a agregar valor à produção, fortalece as pequenas comunidades, movimenta a economia local e cria oportunidades para milhares de famílias. E nós sabemos o quanto foi difícil conquistar este espaço. Muitos agricultores começaram pequenos, enfrentando burocracia, falta de incentivo e dificuldades para comercializar, mas persistiram. Por isso, escolhemos o dia 28 de agosto. Esta data marca a participação da primeira agroindústria familiar no espaço da Expo Inter, lá em 1999. Foi um momento histórico e vejam como cresceu este setor. Hoje, para este ano 2026, estão previstos mais de 500 espaços para agroindústrias familiares participando desta feira, mostrando a força da agricultura familiar gaúcha por todo o estado. E no estado já são mais de 4 mil empreendimentos registrados. O pavilhão da agricultura familiar virou o símbolo desta conquista coletiva. Um espaço construído com muita luta, organização e muito trabalho das famílias e da FETAG, que coordena este trabalho junto às feiras em tantos lugares do estado do Rio Grande do Sul. Este projeto é justamente um reconhecimento a toda esta jornada. Valorizar a agroindústria familiar é fortalecer a sucessão rural, a participação do jovem, a participação das mulheres, é incentivar a permanência das famílias no campo e garantir o desenvolvimento para os municípios. Agora é trabalhar para que o projeto avance e seja aprovado. Por essa semana, seria isto. Um bom fim de semana a todos e até uma próxima oportunidade.
0: Meus amigos do Rio Grande, em primeiro lugar, meu respeito e cumprimentos aos fumicultores que estiveram na grandiosa mobilização em Santa Cruz do Sul. Está nítido e visível o descontentamento. E com razão. Imagina quem vendeu tabaco ano passado a R$ 350 arroba e nesta safra não consegue 280. É muita diferença. Isto significa, em primeiro lugar, prejuízo aos produtores de tabaco. Depois, o prejuízo vai ser de todos nós. O comércio, a indústria, os restaurantes, os postos de combustível, as prefeituras, entre outros. Já em Brasília, o tempo na política esquentou de vez. Mesmo com quase um ano de atraso, o Senado votou o projeto de lei da securitização na Comissão de Assuntos Econômicos. Foi preciso muita luta, persistência e resiliência para alcançarmos esta vitória. A FETAG fez plantão em Brasília durante 5 semanas consecutivas e ficou provado mais uma vez que a pressão funciona. A proposta de securitização então vai resolver todos os problemas? Não. Mas 10 anos de prazo com 2 de carência vai dar um bom fôlego, ainda mais se o clima for favorável. O compromisso do Senado é votar e aprovar tudo na próxima terça-feira. Amigos, encerro esse comentário muito chateado. Chateado com a apuração do dumping no leite. A gente sempre dizia que tinha dumping. Agora a prova está aí. E prova também de que capital não tem pátria, só visa lucro. O Ministério da Indústria e Comércio comprovou que a Argentina e o Uruguai venderam lácteos, leite em pó, queijos, leite fluido e outros a preço bem menor para o Brasil do que praticaram no mercado interno. E o que é pior, as importações de lácteos estão em alta e o preço para os produtores brasileiros já começou a cair. Leite baixar de preço na entressafra é para quebrar os produtores. A indústria, os laticínios, as cooperativas que atuam no setor estão passando já agora por muita dificuldade. Enviei por causa

0: disso ao governo federal um documento onde propõe uma ação urgente para estancar as importações e apoiar o setor leiteiro antes que o produtor quebre e mande as vacas para o frigorífico.
1: Vamos agora com mais avisos e os aniversariantes da semana.
2: Comunicamos aos nossos associados que o sindicato está ampliando os convênios através do cartão FETAG+. Agora, os associados do sindicato poderão usar o cartão FETAG+, no comércio conveniado, nas consultas, no hospital, nas farmácias, fisioterapeutas, nos laboratórios de exames, dentistas, nas instituições de ensino e com especialistas em outros municípios. Maiores informações no site da FETAG, no sindicato ou no aplicativo FETAG+. Agora os aniversariantes da semana. No dia 26, aniversariou Roseli Fries Kunzler e Alex Andrei Casali. Ontem, dia 28, Adilson Rashi. Hoje, dia 29, Rui Gilberto Henrich e Ilse Mate dos Santos. No dia 1º de junho, estará de aniversário Idelce Lampert. No dia 2, Andréa Damiani Bandeira. No dia 4, Ledomar Bender. E no dia 6, Márcia Elisete Assink.
1: Era o que tínhamos para o programa de hoje. Ficam com uma homenagem musical aos aniversariantes da semana. Um bom final de semana a todos, uma ótima semana de trabalho. Até o próximo programa.

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0: Muito bom dia, Santa Bárbara do Sul. Bom dia, comunidade. 9 horas da manhã na Rainha das Coxilhas do Rio Grande. A partir de agora, aqui pela 97.9 Rádio Blau Nunes FM e 104.9 Liberdade FM, mais uma edição do programa Conversando com a Nossa Gente. Hoje é sexta-feira, 29. É, sexta-feira, 29 de maio. Temperatura, neste momento, nos estúdios das emissoras, marca 13 graus Celsius. Conversando com a Nossa Gente, programa que leva até você, com transparência e responsabilidade, as ações, projetos e realizações do Poder Executivo de Santa Bárbara do Sul, dentro da gestão 2025-2028, transformando vidas, construindo sonhos. Este programa é uma produção da Assessoria de Imprensa e Comunicação da Prefeitura Municipal de Santa Bárbara do Sul e tem a produção do Leandro Lui, Marjorie Meglin, também Beno Faveri. E para apresentar o programa de hoje, está conosco já aqui nos estúdios o Luiz Augusto Carvalho, também conosco o coordenador de esportes Diogo Lopes, secretária de Fazenda do município, Mari Ivone Herman, vice-prefeito Paulo Roberto Dal Castel e também o prefeito Leandro Veneral. E no programa de hoje, Luiz Augusto Carvalho, nós temos muitas informações. Bom dia.
1: Bom dia, Beno. Bom dia, prefeito, vice-secretária Mari, Diogo Lopes. É uma satisfação estar aqui novamente, conversando com toda a comunidade santa barbarense. E realmente nós temos muitas informações hoje. Dentre elas, nós vamos falar na final do Campeonato Municipal de Futsal, as semifinais do Campeonato de Bocha, Marcha em Defesa dos Municípios, que aconteceu em Brasília, onde o nosso prefeito Leandro esteve presente. A volta do programa Prefeitura nos Bairros e Comunidades do Interior. É, os novos uniformes para a Defesa Civil do município, o estudo socioambiental foi aprovado em audiência pública, uniformes escolares já estão sendo entregues na rede municipal, Escolinha Municipal recebeu novos uniformes, Dia do Desafio, que aconteceu essa semana, a Educação promoveu conscientização sobre proteção animal em palestras, curso de primeiros socorros, também pela Secretaria de Educação, para os profissionais da área. Programa Milho 100%, safra 2026-2027. Produtor rural, é um pedido para que regularize seus blocos. Qualificação profissional gratuita, isso tudo ligado à Secretaria de Agricultura e Meio Ambiente. Foi apresentado o relatório das metas fiscais e IPTU 2026, cujos contribuintes já estão recebendo, a grande maioria já recebeu em suas casas, o carnezinho do IPTU. Começamos por onde, Bela?
0: Nós queremos também ressaltar, Luiz Augusto, que todas essas informações estão nas redes sociais da Prefeitura de Santa Bárbara do Sul, também no jornal Minuano, que já está circulando, o prefeito já está aqui verificando as informações. Antes de começarmos o programa, eu gostaria de dizer que hoje, dia 29, fazem 22 anos que foi inaugurada a Casa de Cultura Escritor Lauro Prestes Júnior. Lauro Prestes Filho. Isso. Fazem 22 anos. Só erra quem faz, né? Mas o que vamos fazer, né? Mas a gente está parabenizando aqui, não é? O pessoal da cultura aqui de Santa Bárbara do Sul, que com certeza hoje está comemorando e muito. Bom dia, vice-prefeito Paulo Roberto Dal Castel.
2: Bom dia, Beno. Bom dia, Guinho. Bom dia, Diogo. Bom dia, secretária Marivone. Bom dia, prefeito Leandro, e um bom dia todo especial à nossa comunidade santa barbarense.
0: Bom dia, prefeito Leandro Veneral.
3: Bom dia, Beno. Bom dia, Paulo Roberto Talcastel, nosso vice-prefeito. Bom dia, Alguinho, nosso colaborador, aqui sempre no programa. Bom dia, Joguinho. Dia importante hoje, finalíssima, né, Diogo? Bom dia, Marivone, né? Encerrando um mês de muito trabalho nessa finaleira em relação ao IPTU, né, Marivone? Então, mas um bom dia muito especial à nossa comunidade de Santa Bárbara do Sul, neste final de maio, encerramento do mês de maio, como o ano está passando rápido, né?
0: E como vai,
3: então,
0: mesmo?
3: Então, desejar uma boa sexta-feira a todos os a quem está nos acompanhando nesse nosso semanário.
1: Tá bom, vamos conversar, iniciar a conversa então com o Dioguinho, o Diogo Lopes. Por favor, Diogo, microfone aí para você. Como o prefeito salientou, um dia muito importante hoje. A gente acompanhou muito de perto, fazendo registros do campeonato fechado de futsal. Podemos começar falando sobre isso. E é um sucesso incontestável, né? De público, de participação, de revelações, de novos jogadores, a gurizada aí vindo com tudo. Eu acho que hoje fecha com chave de ouro, né?
4: Bom dia, Guinho, bom dia, vice, bom dia, prefeito, bom dia, Marivane, bom dia, Beno, e bom dia a toda a nossa comunidade. Com certeza, né, Guinho, a gente fica feliz de como a administração, né, tá fazendo mais pelo esporte. Acho que, né, investimento e participação da administração e prioridade no esporte como nunca se foi feito no município, e a gente fica feliz também, né, Guinho, porque a gente escuta, mas agora tem mais dinheiro, mas estão gastando mais no esporte. Não, a gente com seriedade pesquisa valor, levanta valor, né, e a gente, eu tenho uma pressão de conta organizada já para fazer para o Conselho Municipal de Esporte, e a gente fica feliz que no ano de 2025 a gente consumiu menos luz, a gente consumiu menos água, a gente, né, com recurso menor, a gente fez mais esporte que 2024, que daí a gente sempre tem aquelas comparação de administração, de coordenador de esporte, e a gente fica feliz que a gente não está gastando mais, né? A gente está tendo zelo pelo dinheiro público e está fazendo com menos. Muito mais que era feito, então, e a comunidade comparece, a gente teve várias atividades esportivas, várias modalidades esportivas, onde o investimento é muito baixo. Nós tivemos bocha, nós já tivemos truco, nós tivemos, né, e o investimento é baixo pela, né, pela proporção e envolvimento da comunidade que tem comparecido. E hoje, né, o nosso campeonato fechado, então a gente, como a administração conversou, fazer um aberto, fazer um fechado. Antes a gente tinha a todo custo um campeonato, eu falo com prioridade porque, né, eu batia, eu ia lá no gabinete do prefeito, o ex-prefeito Mário, juntamente com as outras equipes, e o esporte não era prioridade, Beno. Então não é uma crítica construtiva, porque a gente brigava, a gente ficou para o último campeonato acontecer de Santa Bárbara de futsal, nós dependia de sair, né, saiu uma liberação ali daqui, o município estava com os problemas ali de climático e tinha uma liberação ou não, senão não ia sair o campeonato de futsal, e hoje a gente trata como prioridade e também com zelo ao dinheiro público. Então, dois campeonatos onde esse fechado valoriza os nossos atletas local, muitos jovens, muitos atletas vindo aí, nosso ginásio cheio todas as rodadas, e hoje com certeza a gente já está preparando ele, vamos ter duas campanhas hoje no ginásio juntamente com a grande final, que é uma campanha aí do pedido de um ingresso solidário, um ingresso voluntário. Então quem não puder levar vai entrar normalmente no ginásio, vai assistir os espetáculos dos jogos, mas a gente pede encarecidamente que o pessoal nos ajude, ajude a APA. A gente está pedindo 1 quilo de alimento, um saco de alimento para animais ali, 1 quilo de ração para cão ou para gato, para a gente, né, ajudar. Hoje é um dia de festa e a gente vai, né, juntar bastante pessoas lá, então não custa nada tu ir numa veterinária comprar 1 quilo de ração, né, e levar lá. E também agora o pessoal ali sob a coordenação da Cirlei, né, num projeto que eles fazem aí contra, a gente vivencia aí bastante violência contra a mulher, eles estão colocando balão lá, estão decorando o nosso ginásio para fazer essa conscientização também, aproveitar pelo público grande que nós vamos receber hoje no ginásio. Então a gente vai ter essas duas campanhas, né, pedindo esse quilo de ração, que a gente vai destinar todo ele para a APA. E eu também já pedi para todas as equipes, a gente não cobra nada para as equipes participar, e a gente fica feliz do número expressivo esse ano, mas eu pedi ali, pessoal, se pudesse, como equipe, quem participou do nosso campeonato, que junto comprasse um saco de ração e nos doasse, e eles compraram a ideia. A gente já tem mais de 15 sacos de ração, né, que vão ser doados pelas equipes. Então a gente, né, projeta aí bastante ração para a gente atender, essa ajudar nessa demanda que tem com os animais aí da cidade.
1: É, na rodada passada, inclusive, na última, na terça-feira, foi feito também uma ação da campanha do agasalho. Vi que estavam lá as mulheres da administração, inclusive a secretária Marivone estava lá. Mas eu acredito que agasalhos, porque já foi feita uma grande campanha organizada pela administração antes do campeonato ali, é uma coisa que talvez não seja tão necessário mais no momento, né, Diogo? Então, focar agora na questão dos pets, disso aí que também é uma realidade triste na nossa cidade.
4: Isso, Gui. Então, a gente, né, tá organizando nosso ginásio, esperamos toda a nossa comunidade lá, leve em cadeira. Então, a gente vê que as arquibancadas, elas se ocupam rapidamente, o pessoal vai cedo hoje, as equipes que estão na final estão organizando uns espaços lá, decorando. Então, o ginásio vai ficar bonito, leve em cadeira, tem água quente, então, é um ambiente familiar. A gente vê bastante criança, né, correndo pelo ginásio. Hoje a gente vai tentar controlar um pouquinho aquelas bolas fora da quadra, porque o pessoal senta, tá tomando um chimarrão, e daí aquela bola, as crianças, na inocência deles, a bola vem e derruba uma térmica, né, de água quente. Então hoje, pelo volume de público que a gente vai restringir, né, um pouco esse futebol aí fora da quadra. Segurança, né, Guinha? A gente vai ter segurança, então a administração achou por melhor, por segurança da arbitragem, segurança das equipes, do público, nós vamos ter segurança. Mas eu já deixo aqui o meu agradecimento a toda a comunidade do município, porque em todos os nossos eventos esportivos, o nosso custo com segurança é muito baixo, com arbitragem, bocha. Esses dias eu estava até, né, no nosso campeonato de bocha, foi atletas nossos aqui a fazer a arbitragem de bocha em Colorado, onde eles
2: fazer a final, não, né, Colorado,
4: e vão fazer de novo, mas eles foram intimidados lá, eles fecharam porta porque a equipe da casa queria ganhar a todo custo. A gente vê reportagem de campeonatos aí não terminando porque o público perde a cabeça, as equipes, e a gente não tem nenhum problema nesse sentido, né, Guinho? Nós conhecemos, o respeito entre ambas equipes, entre a nossa torcida, é de se elogiar, porque a gente não teve nenhum problema, né, disciplinar em toda a nossa competição. Isso é marca, porque a administração investe, tem criança lá, e nós ali dentro, as equipes, todos somos exemplo para as crianças, que a gente, né, está recebendo bastante criança no nosso ginásio. Então faço esse pedido hoje, né, para as torcidas, para as equipes, vão lá para jogar, é festa, uma equipe vai ser campeã, e que se mantenha esse respeito com todos.
1: Tá bom. Beno, só o Dioguinho levantou uma coisa bem interessante, a questão de investimento. Eu queria aproveitar esse gancho, vice-prefeito, prefeito. Começa isso tudo já pelo aluguel das arquibancadas, né, prefeito e vice, que havia na última administração e agora foram adquiridas. Se eu não me engano, posso estar errado, me corrijam. As mesmas arquibancadas hoje estão lá por um custo bem menor, é isso, vice-prefeito Paulinho?
2: Não, a questão é que as arquibancadas eram alugadas e agora foram compradas, então a gente parou com o aluguel, né? Então foi um investimento que foi feito ano passado. Esse ano já não precisou mais desse investimento, já não se teve o aluguel, já tem arquibancada que foi adquirida, né? Então foi economizado ali já, porque todo ano vinha se alugando, né? E a gente partiu por comprar. Então esse ano já adquiriu o ano passado, esse ano não precisou de aluguel, já foi um investimento que já está ali. Mas, comentando ainda sobre o esporte, né, aproveitar para convidar toda a comunidade a prestigiar hoje, como sempre, né, grande público. Hoje, com certeza, vem cidades vizinhas, né, também, Saldanha, Panambi, a gente sabe que vem gente, Birubá, assistir, sinais sempre vem, é de praxe isso. Então, nosso público, com certeza, vai se fazer em grande número hoje no ginásio. e aproveitar para desejar boa sorte às equipes que estão na final, né? Que vença melhor e que seja tudo disputado dentro de quadra. A gente sabe que hoje é o jogo que ninguém quer perder, que os nervos às vezes afloram um pouco, mas como o Diogo falou, dentro da normalidade está acontecendo tudo normal, porque somos todos amigos, né? E com certeza hoje não vai ser diferente. As equipes que se portarem melhor, estiverem mais concentradas, tiverem um pouco, às vezes, mais de competência, um pouco mais de sorte, vão ser campeão. E amanhã vamos se encontrar todo mundo na rua, né? Somos todos amigos e é bom que isso aconteça, porque o futsal, ou o esporte em si, ele tem esse privilégio de fazer muitos amigos e amigos de quem participa. Então, hoje, todo mundo convidado a prestigiar a final. Amanhã tem Bosch também, né, Diogo, lá no, na comunidade do Pereira, a última semifinal da Bosch, né? Então, o pessoal está convidado a participar desses diversos eventos esportivos aí que tem no final de semana.
1: Prefeito Leandro, antes do Diogo divulgar os horários, a agenda dos jogos, gostaria que o senhor também comentasse aí sobre esse campeonato, também a Bosch, enfim, o esporte nesse primeiro semestre de 2026.
3: Nós estamos dando continuidade naquilo que nós nos propomos em relação ao esporte desde que a gente assumiu a administração, né? Nós entendemos que o esporte ele é o caminho para muitas coisas, né? Ele é o caminho para disciplina, para saúde, para várias coisas. E o entretenimento, o encontro, a gente pretende fazer esse ano pelo menos uns 13 grandes eventos esportivos, 3 grandes envolvimentos com o campeonato, e isso repercute na oportunidade das pessoas terem um evento de entretenimento gratuito para ir na cidade, né? Então, a gente vem desde o ano passado, como tu comentaste bem. É tudo uma questão de opção. Nós optamos em fazer investimento para adquirir a questão das arquibancadas. É tudo uma questão de opção, a questão de entendimento. E que bom que foi feito isso ano passado, porque esse ano não tem essa despesa, não tem esse custo, né? Nós entendemos o esporte não como despesa, e sim como investimento. A educação é investimento, muito investimento, talvez dos melhores, né? E então é isso. Nós não arredamos nem um pé todas as vezes que a gente é instigado a fazer uma movimentação em relação ao esporte, um pedido, inclusive, para o pessoal sair fora, competir. As entidades nos procuram, a gente está procurando sempre auxiliar, porque é o caminho. É o caminho, tu direciona a gurizada. Esse campeonato fechado, ele tem sido o foco do campeonato fechado, é bem que foi dito no início aqui, é valorizar a gurizada. Nós temos atletas de um grande potencial, a gurizada de grande potencial participando do campeonato, né? Então é por aí. Com certeza a gente vai continuar nesse ritmo, cada vez mais investindo no esporte, cada vez mais investindo

0: naquilo que repercute em qualidade de vida das pessoas.
1: Tá certo, prefeito. Dioguinho, então, por gentileza, nos passe os horários, os jogos de hoje, e se pudermos falar sobre a bocha também, a comunidade gostaria de saber esses detalhes.
2: Então, programação para hoje à noite, a partir das 19 horas, a gente já vai estar se organizando, porque a gente tem um protocolo de abertura, tentar fazer esse protocolo ali já meio cedo, e às 19h30 começando já o primeiro jogo. Então a gente vai ter 4 jogos na noite, disputa do terceiro lugar, categoria veterano, no primeiro jogo da noite, entre a equipe Tauras e a equipe do Jaguaras. No segundo jogo da noite é a disputa do terceiro lugar entre a equipe do Jaguaras contra a equipe do Obesictas. Então, e depois a gente inicia as grandes final. Terceiro jogo da noite entre a equipe categoria veterana, entre a equipe Resenha Esportiva e a equipe da Infotê, equipes novas aí, né, participando do nosso campeonato. E fechando a noite, o grande jogo esperado aí também por todos, né, que é entre a equipe do Embaixadores contra a equipe do Tauras A. Então, a noite, né, 4 jogos, então bastante jogo para nossa comunidade, e a gente espera todos lá no nosso ginásio. E a bocha, essa semana, então, a gente teve os jogos da semifinal na quarta-feira, para não bater data, não dividir público. Então, a gente teve o futsal na terça e tem hoje na sexta. E teve a bocha na quarta-feira, na cancha da ABB, entre a equipe do Pereira 1 versus a equipe da casa ABB, onde a equipe do Pereira 1 ganhou o primeiro confronto, vai ser jogo fora e casa. Ganhou pelo placar de 30-20, então a equipe do Pereira 1 ganhou da equipe da ABB. E ontem a gente teve a outra semifinal na cancha do Barroso entre a equipe do Pereira 1, Pereira 2 versus a equipe do Agro Racha. Um jogão parelho, bocha a bocha, deu 30-26, a equipe do Pereira 2 ganhou. Então, né, agradecer a todos os participantes. Alguns foram 14 trios, Gui. Então, né, 14 trios, mais de 100 atletas da bocha envolvido, e a gente tá chegando na finaleira. E agora no sábado à noite, a gente tem lá na cancha do Pereira, vai ser servido uma janta, o jogo da volta. Então, decide os dois finalistas aí para a próxima semana, a grande final do campeonato de bocha trio. Então, as equipes do Pereira 1 e Pereira 2 recebem então a equipe da ABB e a equipe do Agro Racha. E assim a gente finaliza o torneio de verão de trio, que a gente, né, era uma das atividades alusiva à comemoração do aniversário do município.
1: Claro, e daí deu aquela pausa por causa da safra e coisa, isso, por isso que atrasou um pouquinho essa agenda, né?
2: E a gente mais pra frente volta de novo com aquele campeonato de equipe, que são várias modalidades da bocha junto. Então, esse ano a gente vai ter o individual, vai ter o quarteto e a dupla, que é ali mais pra frente. Agora a gente tem, né, o foco também, e a gente torce pela nossa seleção aí, né? Vai ter o período da Copa do Mundo, um período aí de 40 dias, onde a gente vai dar uma segurada, né, nas atividades esportivas, porque vai ter os jogos à noite e as equipes nos pediram. Sim, e no tá que certo. Terminar, e a gente tem então o campeonato de truco já planejado, o campeonato de canasta de dupla, para continuar movimentando o nosso esporte.
1: Diogo, muito obrigado. Caso queira colocar mais alguma coisa, fique à vontade. Mas eu acho que seria isso, né? Nós temos outras informações também, tipo uniformes da escolinha. O pessoal pode pegar todos os detalhes, né,
3: Bernardo? Nas redes sociais.
1: Nas redes sociais, a prefeitura. Obrigado pela presença, Diogo, e boa sorte para hoje de noite para todos nós.
3: Todos os caminhos levam ao Ginásio Municipal de Esportes Mário Brum, a partir das 19 horas. Ingresso, 1 quilo de alimento para gato ou para cão. Vamos falar agora com a secretária municipal de Fazenda Pública do município de Santa Bárbara do Sul, Mari Ivone Herman, e o assunto, secretária, é IPTU. Bom dia, secretária.
4: Bom dia, Beno. Bom dia ao nosso prefeito, ao nosso vice, ao Guinho aqui, ao Diogo. E um bom dia muito especial a toda a nossa comunidade, né? É uma satisfação estar novamente aqui. Eu apareço pouco, né, Beno? Mas quando eu venho aqui é porque tenho que trazer algumas informações, né, para a nossa população, né? E a nossa Informação, então, agora, do momento, é a questão do IPTU, né, da cobrança das nossas tarifas, né, dos nossos tributos. Então, como de praxe, sempre, né, no mês de junho, então, é o vencimento, né? Então, continuamos concedendo os 15% de desconto para quem efetuar o pagamento em cota única, né? E a gente tem observado, Sim. Eu até fiz um levantamento.
3: Pois não.
4: Quando eu assumi a secretaria, né? E é histórico. Aqui no município, 50% da população paga o seu IPTU, os seus tributos, aproveitando o desconto, né? E a outra parte da população paga parcelado, né? Então, é uma coisa bem interessante, né? Então, esse ano, a gente... essa semana, nós já encerramos, no início da semana, as entregas, né, dos carnês, que a gente faz a entrega, né, nas residências. Aconteceram algumas questões relacionadas, assim, que a gente verifica aqui. Que muitas residências não têm um número na casa, né? Isso dificulta para quem está entregando, né? Então, assim, até um comentário que eu vou fazer com a nossa população aqui, que seria interessante colocar o seu número na casa, né? Às vezes não pode comprar o número. Pinta o número, faz uma... imprime, né? Coloca lá na frente, enfim, facilita bastante, né? Então, esse ano a gente fez... conversei com o prefeito e a gente fez de uma forma diferente.
3: Opa!
4: O prefeito, nós temos o nosso colega, querido amigo Arsênio, né? Que trabalhou muitos anos no Correio. Então, a gente montou uma equipe com ele, com nossos CCs, e eles foram fazer as entregas dos carnês, né? Então, foram, né... poucos dias, assim, eles já se distribuíram, né, pelos bairros, pelas ruas, e conseguiram fazer as entregas, acho que bem antecipado do que anos anteriores, né, as pessoas receberam, porque já agora temos mais uma semana pela frente, mais até o dia 10, mais 15 dias, né, 10 dias, aliás, então, assim, com antecedência para as pessoas, qualquer coisa, qualquer divergência, as pessoas podem entrar em contato com nós na secretaria, né? Porque às vezes sai um endereço trocado, alguma coisa assim, questão de cadastro, né? Enfim, então a pessoa tem esse tempo para ir lá e verificar toda a situação, né? Mas assim, ó, foi bem tranquilo, né? A entrega, até quero agradecer a toda a equipe aqui, né? Que foi fazer esse trabalho extra, como se diz, né? Mas dentro do seu horário de trabalho fizeram as entregas, tudo certinho, né? Então fica o nosso agradecimento aqui, né? Outra coisa que eu gostaria de informar, que a gente percebe ali muitas empresas, né, que estão aqui no município, muitas vezes elas dão baixa do CNPJ na Receita e não dão baixa lá na prefeitura. Ah, mas eu não tenho mais a empresa. Se não for lá fazer o protocolo e solicitar baixa, ele vai gerar o tributo todo ano, porque nós não temos essa autonomia de da baixa, é do proprietário, é da empresa, né? Então, assim, muitas vezes tem que ter esse cuidado. Às vezes abre uma empresa lá, ah, deixou de funcionar, na Receita Federal, ok, né? O prefeito que é contador sabe, vão lá, dão a baixa e na prefeitura fica em aberto o alvará, né? Então, às vezes acaba gerando, ah, mas eu não tenho mais, aí ó, faz o protocolo, tem que dar baixa, tudo certinho, para deixar regularizada essa situação, né? Então, outra novidade que temos esse ano para a população é a nossa rede credenciada nos bancos. Opa. O ano passado, quando a gente assumiu a administração, havia sido feito um credenciamento em 2024 e somente o Banco Sicredi havia se credenciado. Então, as pessoas ficavam reféns, né, de fazer o seu pagamento ou no Sicredi ou na tesouraria da prefeitura. Ou, né, quem tem um aplicativo pode fazer pelo aplicativo, pelo QR Code Pix, que é uma facilidade também, né? Então, esse ano, nós temos todos os bancos credenciados. Então, o pessoal pode pagar no Banrisul, no Banco do Brasil, a PEVA está recebendo, agora, a partir dessa semana, começou a receber novamente, que a gente conversou, né, prefeito, com o pessoal da Caixa Econômica, e eles se credenciaram, né? Então, na PEVA facilita bastante para a nossa população, né? No Sicredi continua, né, recebendo. Também ali, eu acho que o Banrisul tem no... Eu sempre digo Fogaça, mas não é mais Fogaça. Ali tem o posto do banco ali, né? As pessoas também podem pagar ali.
3: Exatamente.
4: Então, é bem tranquilo, né? E lá na prefeitura também a gente continua recebendo.
3: Prefeito, Qual a importância do pagamento dos impostos pela comunidade? No que é aplicado esses valores aí, prefeito?
0: Beno, antes de qualquer coisa, ali no SA, né? Ali no SA. Ali no Odonei SA. O SA que trabalha tantos anos ali com a sua... sua representação do Banrisul. Na verdade, assim, ó, a gente quer deixar um recado para a nossa população, para os nossos

0: vistoria do alvará, ou que não recebeu a sua cobrança, que a gente pede por gentileza que vá até a prefeitura, que procure o pessoal ali da Secretaria da Fazenda, converse ali com a Carol, converse com a Márcia, que é do atendimento da Secretaria da Fazenda, que elas imediatamente elas vão providenciar para ver onde que foi, para ver se aconteceu algum problema, né? Existe a possibilidade da emissão da guia no ato, né? Então tem até um telefone aqui, esse telefone é o 55 920008482, mas a gente, na verdade, assim, ó, as pessoas geralmente elas vão até a prefeitura, né? Pode ir até a prefeitura, se porventura não recebeu, vai lá, tira sua guia, né? Tira sua guia que vai estar podendo atender o seu compromisso tributário. Bem, a questão do imposto, os impostos municipais, a questão dos nossos impostos, eles como um todo, e não é diferente com a questão do tributo municipal. É uma responsabilidade, é um compromisso que temos como cidadãos. Então nós temos o nosso, é o imposto predial e territorial urbano, é o imposto que nós pagamos pelos nossos bens imóveis, pelos nossos bens imóveis urbanos, o IPTU. Então pelas casas, pelos prédios comerciais, pelos terrenos, né, é que é cobrado o IPTU. E isso a gente devolve para a população em melhorias, em serviço público, em saúde, em trabalho da educação. Então a gente devolve para a população. Todo tributo arrecadado, nós temos três formas. O município ele trabalha com receitas de três maneiras. Ou é a receita municipal, né, que são as taxas da própria receita própria, que é o IPTU, que são as taxas, que é o ITBI, que é o ISS, E assim por diante, né? São as receitas municipais. Nós temos o retorno do ICMS, que é a participação que o município tem no bolo do ICMS no estado, né? Então o município tem uma participação lá na arrecadação que o estado faz do ICMS, e nós temos o fundo de participação dos municípios, né? Que é federal, que é uma fatia também que vem para os municípios pelos pagamentos dos impostos federais. Todo o imposto que o cidadão paga federal e que as empresas, pessoas físicas, pessoas jurídicas, recolhem para o governo federal, nas suas fatias, os municípios, os estados e a União ficam com a sua parte. Então, qual a importância de pagar os seus impostos? A importância essa receita ela está toda planejada, ela está dentro da orçamentação feita pelo município para a gente devolver para o município, para a gente devolver para os municípios. A gente vai devolver em melhorias, em obras, em serviço de saúde de qualidade, como a gente tem comentado. Todos os serviços públicos se faz, nada se faz sem recursos, né? Então fica essa dica, Bena. Fica essa dica nesse sentido de que... E a nossa população em Santa Bárbara, o pessoal é bem consciente, né, Marivone? Então o pessoal corre atrás e tinha gente ali em final de março já nos ligando, já querendo pagar o IPTU, e as pessoas podem ter certeza que esse recurso que vai entrar nos cofres do município em relação ao IPTU, ele já está devidamente planejado para a gente devolver em serviço público de qualidade para a nossa população.
1: Tá certo. 9:33. Vou passar a mesma pergunta para o vice-prefeito, Paulo Roberto Dalcastel. O senhor participou de uma reunião lá em Porongos e deu para a gente perceber desta reunião aí a participação do poder público na resolução dos problemas de cada comunidade. E o dinheiro dos impostos também vai aí, não é, vice-prefeito?
2: Com certeza, Beno, importante, né? A secretária Marivone estava lá, o prefeito não pôde se fazer presente devido a outro compromisso. É importante tudo isso, né? O diálogo com a comunidade, né? A secretária lá, a gente escutou muito da comunidade. As indicações, as demandas, os elogios, as críticas, aonde eles acharam que tinha problema, e realmente a gente tem que ter a humildade para saber que nada, tudo é perfeito, e a gente está para corrigir isso. Então, foi um diálogo aberto e franco com a comunidade. Você estava lá também, Ben, onde que a gente abriu espaço para eles colocar tudo o que aconteceu durante um

0: ano e pouco de administração e o que que eles pensam que eles em nível de comunidade e o que que nós e nós temos que ser franco, né, secretária? Eu falei lá o que a gente pode fazer, o que a gente pode atender, a gente vai fazer na medida do possível, conforme nossas condições também, e o que a gente não pode, não adianta a gente iludir eles, a gente já deixa franco, é uma conversa muito aberta, e foi muito legal porque assim, eles explanaram tudo o que eles pensam, o que eles acham que pode se melhorar, o que eles enfrentaram de dificuldades nesses um ano e pouco de administração, quase um ano e meio. Então a gente tem algumas coisas que a gente tem que concordar. Que o que está errado a gente tem que corrigir, tem que melhorar, e tem algumas reivindicações também que eles nos colocaram no dia lá, né, secretária? Várias questões, o que a gente foi bem claro, porque a gente já pode responder isso, a gente não tem como fazer, até por uma questão de lei, de muita coisa. E outras coisas, a gente, principalmente Secretaria de Obras, Secretaria de Saúde, que são as mais envolvidas, teve educação também, questionamentos. O pessoal teve a resposta na hora lá, o diálogo, olhando um com o outro, eles ficaram muito felizes com isso. E a gente também fica muito feliz porque a comunidade participou em grande número, né? E nos agradeceu por algumas coisas também. Então, a gente faz esse papel, esse contato, que é muito importante para a gente ouvir a comunidade. Que é lá que está o problema ou a solução. Então, eles falaram tudo que eles tinham que falar, e a gente, cada dia que encontra e ouve a população, a gente aprende um pouco. Então, é mais uma questão de aprendizado, porque tem muitas coisas que a gente, no gabinete, ou aqui mesmo na cidade, ou não conversando com a população, a gente não vai detectar o problema, né? Então, a gente escutando, a gente vai correr atrás do que a gente pode fazer, sim, porque eles não pedem nada do impossível. E o que a gente não pode fazer, a gente já esclarece e deixa bem claro o porquê e a comunidade entende.
1: Bom, vice-prefeito Paulinho, eu acho importante, eu acompanhei desde o ano passado esse programa da administração, de ir até os bairros, as comunidades do interior, que aliás é uma bela iniciativa, porque lá é aberta toda a comunidade, oportunidade para todo mundo falar de uma forma aberta, franca, informal, inclusive, né? Sem muita cerimônia. E esse é o grande momento, não estou falando da comunidade de Porongos, mas para o pessoal das redes sociais, muitas vezes vai lá, critica, não anonimamente, mas vai lá, critica, olha, tá? Quando tiver na sua comunidade, no seu bairro, participa dessa reunião, né? Vai lá debater abertamente, todo mundo será bem recebido, né?
0: Com certeza, todas as comunidades foram convidadas, tiveram essa oportunidade, e é importante isso, porque ali se esclarece, né? A gente deixou aberto o questionamento, tanto a nível de administração, como minha do prefeito Leandro, como para qualquer secretário, para tirar qualquer dúvida, e eles fizeram isso, como outras comunidades já fizeram também. Importante salientar, Guinho, que a demanda é grande, de todos os
1: Sim,
0: bairros, de todas as comunidades, e a gente ouviu. Muita coisa a gente não conseguiu fazer ainda, mas está no cronograma, está anotado. Na medida do possível, a gente vai atender todos, né? Que a gente pode fazer. Tem algumas, como que eu falei, que não adianta a gente prometer ou dizer que vai fazer nem agora, nem futuramente, porque não se consegue por várias questões. E aí, quando que a gente diz que não se consegue, que não pode, o porquê, a gente explicando, olhando olho no olho, é bem melhor do que está comentando em redes sociais ou por WhatsApp, porque a gente está aberto e franco para ouvir críticas, sim, e soluções, ouvir elogios, que a gente ouviu muitos também, que a gente fica lesoseado, mas não pode parar. Para mim, as críticas é a melhor coisa que acontece. Quando que for uma crítica construtiva, é para o bem, não da administração, para o bem da população e para os próprios cidadãos. Então, se a crítica é construtiva e que eles fazem olho no olho, conversando com a gente, isso é muito importante para nós, porque só vem a somar para a administração e também para o município.
1: Bom, prefeito Leandro, ainda antes de entrarmos na Marcha Brasília, também comentando sobre esses encontros, eu sei que o senhor não esteve em Porongos, mas um fato que é importante, houveram esses encontros no ano passado, e como o próprio vice-prefeito falou, havia demandas em todas as comunidades, e algumas não conseguiram ser cumpridas. Importante voltar lá e, no sentido figurado, botar a cara para bater, explicar por que não foi feito, enfim. E essa conversa franca com a comunidade é muito valorizada hoje em dia, né? Os cidadãos gostam disso.
2: Verdade, Guinho, nós estamos retomando, nós estamos entrando na versão 2026 aí do Prefeitura nos bairros e as comunidades do interior, né? E a gente vai fazer e vai continuar até o fim do ano agora, repassando, vamos fazer isso em todo o período em que estivermos à frente da administração, porque a gente entende como objetivo maior, como tônica maior, essas reuniões, é esse estreitamento, é esse contato com o munícipe, com a população. Indo de encontro à população, sem frescura, como tu disseste bem, né? Não tem formalidades, nós fizemos sempre uma mesa redonda lá, formamos um círculo e iniciamos um bate-papo franco, onde as pessoas elas têm a oportunidade, a gente está lá muito mais para ouvir do que para falar. A reunião nos bairros e nas comunidades, ela tem esse objetivo, é de estreitar esse relacionamento entre o munícipe e a administração. Na verdade, a gente passa envolvido muito com questões burocráticas e a gente não tem essa oportunidade, muitas vezes, de estabelecer esse contato com as pessoas. De aquele contato que eu procuro sempre estabelecer, até nas minhas atividades do dia a dia, ou seja, no supermercado, onde a gente vai, a gente procura encontrar e a gente está sempre tratando de coisas da prefeitura. Mas a reunião nos bairros e a comunidade no interior, essa prefeitura nos bairros e a comunidade no interior, ele tem esse objetivo maior. Nós queremos entender de fato quais são as mazelas daquele bairro, quais são os pleitos daquela comunidade do interior. E a gente, como muito bem diz o Paulinho, aquilo que é prático, aquilo que é objetivo, aquilo que já dá para resolver, já resolve. Volta na mesma semana e já faz, e já atende. Às vezes são coisas pequenas, são demandas pequenas e que a gente tem como resolver. E outras coisas a gente procura costurar, colocar em planejamento, colocar daqui a pouco em orçamento, porque tem coisas que demandam recursos. Mas assim, ó, sempre com esse objetivo. O que a gente quer? A gente sempre salienta por aqui. Nós precisamos, Guinho, desse estreitamento com o cidadão. Nós precisamos desse contato diário com a nossa população. A nossa população ela é bem-vinda junto à nossa administração. Aquele contato, esse encontro nos bairros e nas comunidades e a ida do cidadão até a prefeitura, visitar um secretário, conversar com o secretário sobre determinado assunto, sobre os assuntos da sua pasta, ou ir lá conversar com o vice-prefeito, conversar com o prefeito sobre uma situação mal resolvida ou que não vem sendo atendida na comunidade, é muito importante para nós. Então a gente salienta cada vez mais e a gente foi dado o pontapé inicial. Dado o pontapé inicial, a reunião de Porongos, eu não pude comparecer, pois já tinha compromisso agendado, né? Mas a gente sabe que foi uma reunião importantíssima, uma comunidade organizada, uma comunidade que se reorganizou. A gente acompanhou essa reorganização da comunidade de Porongos, né? E a gente está muito feliz pela comunidade, porque se reorganizou. A mulherada lá de Porongos tomou conta lá da associação, tomou conta da diretoria, e a coisa vai deslanchar e vai funcionar cada vez melhor. E então assim, a gente tem todo um cronograma, tem uma agenda já de reuniões programadas para os próximos períodos, né? E a gente vai estar revisitando os lugares que a gente não foi, a gente vai estar visitando pela primeira vez. Tem alguns bairros que a gente não foi ainda. E a gente vai estar marcando essas reuniões e vamos estar voltando nas comunidades do interior, porque nós queremos isso que eu acabei de falar. Nós queremos esse contato, esse papo franco, esse olho no olho, para a gente entender e para a gente se situar. Daqui a pouco tu está aqui. Tu tá dentro da prefeitura preocupado muito com a questão burocrática, e tem muita burocracia mesmo para atender e para resolver, e você deixa de ter esse contato próximo com as pessoas, e você fica um pouco alheio ao que está acontecendo aqui fora. Então o objetivo maior da reunião é nós afinarmos, é nos sintonizarmos com as ideias e com os pensamentos e com os pleitos das pessoas que estão na sua localidade ou que estão nos seus bairros.
3: Luiz Augusto, antes do prefeito aqui, eu tenho uma informação importante aqui que eu tenho que repassar à comunidade de Santa Bárbara do Sul. Jovem, se você completa 18 anos em 2026, não deixe para a última hora. 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Aliste-se na Junta de Serviço Militar aqui em Santa Bárbara do Sul, junto à prefeitura ali, ao ladinho do protocolo.
2: Beno, antes de qualquer coisa, estou recebendo aqui imagens do secretário Luiz Fernando. Antes de entrarmos em outro assunto, a gente quer mandar um abraço aí para o pessoal ali do Cristo Rei. Era uma demanda antiga, uma ponte que liga ali a comunidade do Cristo Rei, entre Santa Bárbara e Saldanha. Era um pleito desde o ano passado, né? E ontem ficou pronto. Era um desejo ali, a ponte que existia lá estava precária, estava com problemas, e nós, numa parceria aí com a prefeitura de Saldanha, a quem eu transmito um abraço aí para o prefeito Pitt, também ao secretário de obras, numa parceria com a prefeitura de Saldanha, nós juntamos forças tanto daqui quanto de lá, e fizemos em conjunto essa ponte, fizemos uma ponte nova que ficou concluída no dia de ontem. Então, um abraço lá para o pessoal lá do Cristo Rei, que há algum tempo já vinha demandando, e a gente estava na nossa programação, e ontem a gente conseguiu atender.
1: Tá bom, prefeito. Eu sempre me socorro quando é a questão de agricultura do vice-prefeito, por ele ser agricultor também. Mas tem uma informação importante aqui também, nossa comunidade, da questão da semente de milhos, né? De milho para a safra 2026-2027, que a Secretaria de Agricultura, através do secretário Fanta, estão proporcionando, e as inscrições somente até hoje, né, Paulinha? É isso?
0: Isso, Gui. Então a gente pede, o pessoal que não fez ainda, procure a Secretaria de Agricultura para fazer, quem tem interesse no milho, né? Que é um programa que a Secretaria de Agricultura aderiu ano passado, meio atrasado já, porque não estava sendo, mas conseguiu. Então, sendo quanto antes o pessoal fazer isso, melhor. Até pela qualidade do milho, a gente sabe que tem vários critérios, né? A semente, uma semente melhor, quando que o pessoal chegar com as inscrições lá no governo do estado. E outra coisa, também importante isso, colocar que se alguém não conseguiu fazer essa semana, é hoje o último prazo. O secretário terminou, mas pode sim procurar durante a semana que vem ainda, que sim, ainda vai ter aberto para inscrição. O interessante é fazer agora, nessa, até hoje, para entrar na primeira remessa, né? Entendeu? Porque tem que mandar lá para o governo do estado. Então, o pessoal que já fez agora, o pessoal já encaminha para lá. Mas quem não conseguiu fazer essa semana ainda pode prorrogar para a semana que vem.
1: É até seis sacas de semente de milho ou de sorgo, né?
0: Isso. É milho ou sorgo para o pessoal que está inscrito e habilitado na CAF, né? Que é o pessoal que tem até 80 hectares de terra.
1: É algo parecido com o antigo programa Troca-Troca, isso ou não?
0: Não. Agora é gratuito, né?
1: É gratuito.
0: O milho é gratuito, então o pessoal só se inscrever e pegar joia. Esse milho, que é muito bom. Os tempos difíceis, né? Então, 4 sacos de milho hoje não é tudo, né? Mas já ajuda bastante. Uhum. Outra questão que quero salientar também, entrando na questão da agricultura e junto com a fazenda, agora a questão dos blocos dos produtores. A gente, como produtor também, né, a gente está pedindo, o pessoal lá da Secretaria da Fazenda está pedindo para que o pessoal leve seus blocos e entregue até dia 30 de junho, porque a partir de agora foi prorrogado, mas porque a gente, você sabe, agora vai ser só a partir de nota eletrônica. Então o pessoal tem que levar lá da baixa para conseguir fazer a nota eletrônica também. Então isso é importantíssimo, né? o prazo, que não é nós que determinamos, não é a prefeitura, mas sim é a estadual, é 30 de junho, então o pessoal se atente para não dar correria depois, para não dar aquele estresse, porque a gente sabe que tudo existe algumas burocracias, então o pessoal tem que levar o bloco, fazer abaixo, dar abaixo, para sim partir a fazer nota fiscal, porque as informações que tem, que a partir de agora só será nota eletrônica. Então é muito importante isso, os nossos agricultores saber disso e não perder o prazo.
1: É importantíssimo, né? E muita gente, eu tenho a minha mãe idosa, foi uma dificuldade para fazer essa transição, né? Primeiro que é uma pessoa que não usa telefone, mas o pessoal da empresa lá nos auxiliou bastante com todas as dicas. Então há uma grande dificuldade para certo setor da agricultura que tem que partir para a nota eletrônica. E muita gente não tem acesso ainda. Mas as empresas, todas elas, estão fazendo, entendendo essa situação de pessoas com 80, 85, 90 anos, muitos nem celular têm, para tentar dar esse apoio, essa ajuda. Prefeito Municipal, Marcha dos Prefeitos a Brasília. Eu vim acompanhando naquele período, sou amigo de vários, conheço vários prefeitos, sou amigo de muitos também, acompanhando as suas redes sociais também. Um resumo desses trabalhos todos, desses pleitos todos, enfim, muita atividade por lá, né?
2: Verdade. Antes de qualquer coisa, antes de discorrer sobre esse assunto, eu gostaria de salientar, não sei se está na nossa programação aqui, segunda-feira, Guinhar, eu vi vocês comentando sobre nota fiscal eletrônica, que é uma nova realidade do produtor rural e que o pessoal vai se adequar com a maior facilidade, porque é tudo uma questão de rotina, né? E o controle depois é melhor, você não depende de contranotas, é uma situação bem... Mas segunda-feira começa as trocas das notas do programa Cidadão Legal Pede Nota Fiscal. Começa segunda-feira. Eu conversei de manhã com o secretário Marcelo, lá da Secretaria de Indústria e Comércio. Então, atenção, pessoal aí que participa sempre do nosso programa, desse programa de Cidadão Legal pede nota fiscal. É importantíssimo. Já na segunda-feira, o pessoal já vai estar fazendo a troca das notas. Começa a fazer as trocas das notas lá na Secretaria de Indústria e Comércio.
3: Na Carmelo Araújo, 31, não é?
2: Exatamente.
4: O IPTU vale também.
2: O pagamento IPTU, que legal.
4: Vale também.
2: Que legal.
4: Pode trocar.
2: Bom, mas assim, ó, é importante tu colocasse essa marcha, Guinho, a Marcha dos Prefeitos a Brasília, ela é um evento anual, né? É um evento anual organizado pela Confederação Nacional dos Municípios, a CNM, que é uma confederação autônoma, organizada, onde o município de Santa Bárbara é associado, né? E hoje, com uma estrutura maravilhosa, a confederação hoje tem uma estrutura muito grande na parte técnica, inclusive auxilia os municípios em diversas áreas. Tem uma equipe técnica muito qualificada, tem para nossa felicidade, tem no seu comando lá, juntamente ao presidente Paulo Zelkowski, tem na mesma linha de comando lá, está o Vladimir Harold, o alemão. O alemão hoje é uma das grandes lideranças municipalistas do Brasil, né? O Vladimir inclusive já foi presidente da CNM e a gente encontrou ele por diversas vezes nessa semana que a gente esteve em Brasília. O Vladimir está à frente lá, auxiliando o presidente Zelkowski, né? Então ao alemão a gente deixa um forte abraço por aqui. Guinho, a marcha ela abre o olho dos prefeitos. Na verdade, o que que acontece? São todas as situações que acontecem no dia a dia da Câmara dos Deputados, que acontece no dia a dia lá do Senado, e que regra, porque o Legislativo é o que regra, são as leis, é onde é votado as leis, e é onde é votado, é onde é organizado o regramento todo para que as coisas funcionem. E tanta coisa, tantas pautas estão algumas coisas penduradas no Congresso, outras coisas andando no Congresso, e os municípios vêm enfrentando dificuldade. Tem a luta da questão da CNM, tem uma luta constante com relação aos royalties do petróleo. Então, vai ser uma grande conquista a hora que acontecer, e fatalmente vai acabar acontecendo, essa divisão entre os municípios, todos os municípios do Brasil. Hoje fica para o estado do Rio de Janeiro. Na verdade, boa parte do petróleo brasileiro sai da bacia de Campos, né, que é no Rio, né, de onde está sendo explorado e o minério e os minerais, eles não são do estado. Sim. Eles não são dos municípios, eles são da nação. Então é uma luta que é encabeçada pela CNM, né, no sentido de, e é uma coisa que vai ajudar a melhorar a arrecadação dos municípios. A marcha, ela teve os mais diversos temas orientativos, né, alertando os prefeitos naquilo que tem que se adequar, orientando os prefeitos também nessa questão. Houveram algumas mudanças com relação à reforma tributária, muitas mudanças em relação à reforma tributária, uma repercussão grande que vai ter para os municípios. Alguns municípios que não se adequarem vão acabar perdendo bastante recurso, né? E nós, paralelamente à marcha dos prefeitos, onde estivemos lá representando Santa Bárbara do Sul, nós estivemos também cumprindo a agenda. Nós, a semana toda, nós estivemos atendendo aquilo que havíamos agendado durante os períodos anteriores. Então estivemos na Câmara dos Deputados, estivemos no Senado, estivemos no Palácio do Planalto, em uma agenda na Casa Civil, né? Estivemos na Embratur, verificando algumas possibilidades, algumas situações que nós temos aqui, que a gente vislumbra aqui para o nosso município. Nós estamos costurando um roteiro turístico aqui, que envolve Santa Bárbara do Sul, Colorado e Saldanha Marinho. Então a gente esteve lá na Embratur também. Mas nós temos diversos pleitos protocolados lá em Brasília, e isso a gente teve lá sentado com os técnicos do Ministério das Cidades, do Ministério da Integração, no MEC. Então a gente teve em todos os ministérios, onde a gente tem pleitos, onde a gente tem projetos encaminhados, onde a gente tem solicitações de recursos para Santa Bárbara do Sul, nós estivemos lá batendo o pé, estivemos lá reforçando, né? E a gente compreende, que a gente entende que é a única maneira. Nós temos um modelo, né? As viagens a Brasília, tem uns que concordam, tem outros que criticam, mas eu entendo que as lideranças, os prefeitos, os vereadores, sempre que houverem eventos em Brasília, que lá é o centro do poder, eu entendo que a gente tem que ir lá e tem que conferir de perto o que está acontecendo. Eu sou municipalista, repito sempre por aqui, eu entendo que seria necessário, se a reforma de fato fosse feita da maneira como deveria ser feita, ou a forma do meu entendimento, ela deveria acontecer uma grande descentralização. Na verdade, os nossos recursos hoje, eles são pagos nos municípios e vão para Brasília para depois voltar para os municípios. Então isso não precisava acontecer. Que a fatia de cada um já ficasse já fosse distribuída, né? Para que então essa morosidade, muitas vezes, das coisas acontecerem, é em função do sistema que está criado.
1: Mas o modelo hoje, infelizmente, é esse.
2: Não, e aí, outra coisa, a gente está correndo atrás de deputado, né? Nós passamos correndo atrás de deputado. Hoje o orçamento, ele está na mão do Congresso. Ele está na mão dos deputados. Hoje você vai nos ministérios, para você apresentar uma possibilidade, solicitar um auxílio para você, e o pessoal e os técnicos lá dos mais diversos ministérios, o pessoal diz: olha, o orçamento está na mão do Congresso. Uhum. O orçamento está na mão dos deputados. Então vocês têm que. O grande negócio hoje é a articulação. Você tem que estar articulado, você tem que ter pessoas habilidosas no sentido de você e fazer com que todas as frentes, então a gente tem frentes apartidárias, Guinho. Eu entendo assim, ó, como nós que queremos o bem de Santa Bárbara do Sul, então a gente entende que todos os que puderem estabelecer o contato com os seus deputados, seja um deputado federal, que é onde está o grande volume dos recursos, mas até mesmo os deputados estaduais. O governo do estado, no ano que passou, fez investimentos, repassou recursos, estava com possibilidade de investimentos, né? Então a gente entende que todos os agentes públicos, todos os agentes políticos que puderem intervir nesse sentido, a gente é importante, porque o orçamento da União está na mão dos deputados, está na mão dos senadores, está na mão dos deputados. Então a gente, essa semana foi uma semana de muita correria. Muita correria lá em Brasília. Era um entre sai de Uber, né? Porque tu é tudo longe. Então tu saía de uma agenda e entrava no Uber e daqui a pouco tava chegando num outro compromisso e a gente atendeu 10, 12 agendas paralelas ao evento que estávamos participando, que era o motivo principal da viagem que a gente fez, que era participar dessa marcha, que é um grande encontro, a marcha é um congresso de todas as lideranças de todos os prefeitos do Brasil estavam lá na sua maioria. Nós temos 5 mil e poucos prefeitos, eu creio que estavam lá 90%, né? Então é um grande evento, um encontro de discussões, né? Um encontro de debates, né?
1: Sim.
2: E para que a gente possa estar por dentro da realidade das coisas que acontecem no nosso país.
1: Bom, prefeito, eu vou deixar, já está estourando o nosso tempo, mas eu vou deixar a última pergunta, tanto para o vice-prefeito Paulinho, pode começar por ele, e depois para o senhor, para a gente já dar andamento para o encerramento. Por ser, não vamos falar em política, mas por ser um ano eleitoral, essas demandas que vão se buscar em Brasília, é mais fácil ou tem mais dificuldade porque a eleição já está chegando aí?
0: Na verdade, o tempo é mais curto, né? Esse ano, para as emendas parlamentares, o pessoal praticamente liberou já o que tinha que liberar. Tem alguma coisa ainda até julho, a data, se não me engano, final é 30 de julho. Mas a busca é constante. Mas não adianta falar que não é política. O prefeito falou aqui aos deputados que estão com orçamento na mão, é eles que liberam e é tipo uma moeda de troca. Infelizmente é assim, eles querem voto, eles querem. Não sei se estão certo ou estão errado. Eu acho que de repente teria que ser diferente isso, não poderia ser tanto na mão dos deputados e sim através dos ministérios que poderiam executar programas, mas infelizmente é assim, a gente não tem como mudar isso. Então a gente tem que correr no dia a dia atrás dos deputados mesmo, que a gente tem influência e consegue conversar para tentar trazer alguma coisa para o município. Como o prefeito falou, isso é um empenho que tem que ser de todos. A gente faz isso diariamente. E aí o que acontece? Hoje a gente não sei quantos deputados federais tem no Rio Grande do Sul, mas a gente sabe que tem 400 e poucos municípios. Então eles fatiam isso, né, Gui? Então eles fatiam, no final os recursos não são limitados também. Tem municípios maiores, com maior número de população, que tem maior número de votos, e a grande parte dos deputados investe seus recursos ali. Então é um jogo que a gente tem que jogar, mas a gente não pode desistir nunca. Se a gente não ir atrás, não correr atrás, é que nós não vamos conseguir. Então essa corrida tem que ser diariamente, e a gente o que tem que planejar? A gente já conseguiu muito recurso, né, nesse um ano e meio, mas a gente tem que pensar no decorrer dos anos. Então a gente fez algum pedido, a gente não foi atendido agora, mas tem mais um ou dois anos pela frente, ou mais para frente ainda, independente de administração, que de repente pode nos ajudar. Mas se a gente não for, não correr atrás, é certo que não vamos ganhar.
2: Se não tiver projeto...
0: Não tiver projeto, não vai ganhar.
2: Se não tiver projeto, se você não tiver planejamento, se você não tiver pleitos, se você não tem o planejamento do que você quer, né? E nós sabemos o que a gente quer, nós temos esse planejamento estratégico, a gente sabe o que quer, a gente está com pedidos de recursos em praticamente todos os ministérios, a gente tem muita coisa encaminhada lá em Brasília, no sentido, e complementando o que o Paulinho estava falando, olhando para Santa Bárbara do Sul, Guinho.
1: Sim.
2: Então assim, ó, a gente tem pedidos lá, não é mesmo, Paulinho? A gente tem pedido de recursos para pavimentação asfáltica, do interior, em algum trecho do interior. Existe, abriu-se a possibilidade e nós temos projeto encaminhado. Fomos contemplados agora recentemente, daqui uns dias vamos estar comprando a história dos ônibus, que nós fomos contemplados com uma linha de financiamento que é para pagar em 20 anos, que é o FIS, que é com recursos subsidiados. Então, a gente está correndo atrás. Nós fizemos um primeiro passo, que foi a aquisição do nosso terreno, que é os 100 mil metros quadrados ali para construção de habitação. Então, nós estamos com o nosso projeto de habitação em Brasília. Nós estamos fazendo todos os contatos para que, e fatalmente, num segundo momento, vai estar acontecendo a liberação dos recursos, se não para tudo o que nós pedimos, mas de repente para uma parte, para metade, né? Então, nós estamos correndo atrás aí para que as coisas possam acontecer e a gente possa atender, a gente possa entregar políticas públicas decentes e de qualidades para a nossa população, a gente possa entregar obras para a nossa população, né? Tá havendo muito empenho da nossa parte, né? Muito empenho da nossa parte e de todo o nosso time.
1: Muitas vezes, Beno, eu vou encerrando a minha participação aqui também e já deixando prefeito e vice à sua disposição. Muitas vezes, quando acontece alguma coisa, ninguém imagina os bastidores anteriores, né? Para chegar até a compra desse maquinário pesado novo que veio, meses e meses de planejamento, correr atrás e tudo, e daí as pessoas veem só o resultado final ali. Eu agradeço o convite pela participação no programa. Secretária Marivone, Diogo, prefeito, vice, um grande abraço. Agora o Beno parte para o encerramento.
3: Vice-prefeito Paulo Roberto Alcastelo, obrigado pela sua participação e o convite para o grande final do Campeonato Municipal de Futsal fechado hoje à noite.
0: Beno, a gente que agradece, reforçando o convite, né, para a grande final hoje no ginásio. Com certeza, além de ser um jogo de futebol, uma grande festa. Ontem já vi, Diogo, movimentação das torcidas que vão organizar o ginásio, todos, isso é muito legal, isso que a gente quer mesmo. Então está todo mundo convidado a participar, convidar o pessoal para amanhã à noite tem jantar no CTG também, né? No CTG Velha Carreta, pessoal que pode se fazer presente, domingo festa na comunidade do Pontão, amanhã à tarde tem bocha, amanhã à noite bocha lá na comunidade do Pereira também. Então são vários eventos. E quero aqui, antes de dizer o meu bom dia a toda a nossa comunidade, me solidarizar com o tradicionalismo gaúcho, que hoje perdeu um ícone. Quem gosta do tradicionalismo sabe verdade. O que acontece, seu Pedro Hortas, né? Um músico raiz que a gente não é fácil surgir músicos com a inspiração e o dom que Deus é Deus. Então a gente só isso com isso também e desejar um bom dia especial a toda a nossa comunidade.
3: E ele que já esteve aqui em Santa Bárbara do Sul, inclusive, não é, prefeito?
2: Verdade, um dos troncos missioneiros, né? Se foi um dos troncos missioneiros, então fica por aqui também a minha solidariedade, né, com a família do Pedro Hortaça e com os fãs, que são muitos por esse estado afora. Da música e da letra, da poesia, da cultura, tudo envolvido em torno do Pedro Hortaça.
3: Faz parte do seu repertório o Pedro Hortaça?
2: Faz parte. Tem alguma coisa assim. Beno, pois então para encerrar, na mesma linha do Paulinho, reforçar o convite para a final, hoje de alguém, lá no ginásio. Hoje vamos encher a casa lá no ginásio.
3: E levar a ração, né, prefeito?
2: E vamos levar um quilo de ração para nós, para a gente poder repassar para a APA, né? Vamos repassar para a APA para que ocorra a distribuição correta para os nossos pets, né? E para os animais que estão nas ruas. Então existe esse trabalho. Acontece esse trabalho tão importante na nossa comunidade e hoje é a oportunidade da gente colaborar. Amanhã o jantar com o Capital Fandangueira, a animação do Capital Fandangueira, a apresentação das invernadas de dança, um baita jantar baile no CTG Velha Carreta, e jantar baile CTG Velha Carreta é sinônimo de sucesso pela organização do pessoal, da patronagem, pelo atendimento do pessoal na copa, da cozinha. Então fica o convite para quem ainda não comprou o seu cartão, seu ingresso, que participe, porque é evento de qualidade, com certeza. E a festa do Pontão no domingo,
3: essa é a referência
2: também,
3: né?
2: Reforço aqui também o convite, estaremos presentes em todos os eventos e vamos estar lá no Pontão também no domingo, né, prestigiando um evento importante. E quem não adquiriu ainda o seu ingresso, que adquira, porque vale a pena. Abraço a todos, um forte abraço à nossa comunidade e um excelente fim de semana.
3: Muito obrigado, prefeito. Diogo Lopes, muito obrigado pela sua participação também aqui. Secretária Marivane. E nós voltamos na próxima sexta-feira. Obrigado a todos pela sintonia do Conversando com a Nossa Gente. Tenham todos um bom dia.

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5: Oi, gente. Bom dia, bom dia. Tá legal, tá na Blau. Sejam todos bem-vindos ao nosso show da manhã. Sextou, sexta-feira. Linda de bonita. Tá meio enferruscadinho aqui em Santa Bárbara do Sul, né? Tá caindo uma serraçãozinha. É, temperatura 15 graus aqui em Santa Bárbara do Sul. Bom dia, sexta-feira, dia 29 de maio de 2026, 10 horas e 16 minutos. Tá legal? Tá na Blau? Bom dia para os nossos parceiros Comercial Hartmann e Lojas Quero Quero. Bom dia, meu amigo, minha amiga, vem comigo. Sou a Tuca Ferreira e te convido. Chega junto aqui no Show da Manhã.

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5: 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Busque a paz de Deus. Uma paz que seja profunda e aquecedora. A paz divina que mencionou o Senhor Jesus, o mundo, não pode dar. A paz de Deus é também sua. Ela pode estar dentro de você agora. Basta você pensar que ela vem. Então veja-a chegando e tomando conta do seu coração. Sinta-a presente, reconfortante, em todo o seu ser, até nas menores veias. Confie que está recebendo e receberá, pois quando o coração vibra, a alma se encanta. Deus, amoroso, amplia o que de bom está no seu coração. Nada neste mundo se compara à paz de Deus. Mensagem do livro Sabedoria Todo Dia, de Lourival Lopes. 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

0: 10 horas e 37 minutos, tá legal, tá na Blau, tá bom demais. Bom dia, Maristela, o Renê dos Santos, sempre junto com a gente. Bom dia, meus amigos. Temos junto ligado na Blau. E ontem eu tava recebendo até áudio, né? Até áudio. Não tá legal, não tem Blau. Não tem Blau, não tá legal. Mas hoje tem Blau, então tá tudo legal.
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0: Sim, né? O pessoal ontem, né? Tava que tava, né? Né? O pessoal de Saldanha Marinho, bem louco dentro das roupas. Né? E procurava a rádio, não conseguiam sintonizar, né? Estávamos aqui, né? Sem energia, né? A rádio estava fora, o pessoal ali acompanhando só na internet, né? Pela internet. Mas os amigos do radinho de pilha, como se diz, né? Meu Deus do céu, né? Ficaram ali, todo mundo louquinho, bem nervoso. Mas hoje estamos juntos aqui novamente, só alegria. Aumenta o volume então, vivente!
1: Sim.

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0: 10 horas e 41 minutos. Adriana Moreira, bom dia. Hoje tô legal, tô ligada na Blau.
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0: Bora. O pessoal fica faceiro, o pessoal fica contente, né? Muito obrigada aí pela tua sintonia, pelo teu bom dia, pelo teu áudio. Sim, olha só, pelo teu tô legal, tô na Blau. E olha só, bom dia pra elas. Ontem recebi as visitas da minha amiga a Tita Sink e também da Yolanda Costa, esposa do colega Jorge Costa. Batemos uma prosa ali, né? Bah, que legal, que bacana, né? Bom demais! E elas estão ligadinhas sempre, né? Sintonizadas aqui nas ondas da 97. E a Yolanda disse, Tuca, tem que pôr diariamente a risada da Delires. Nós adoramos! Então, tá chegando a hora das bandinhas com aquela risadinha gostosa. E uma música especial pra vocês, amigas que curtem aí demais o show da manhã. E é claro, a risada da nossa amiga Delires. Valeu, Yolanda, Tita! Tudo de bom, abençoado final de semana pra vocês.
3: Fascina.
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0: E a minha amiga Yolanda Costa se encantou ali em casa, né, com o pátio, o gramado, e ela disse: Tuca, que coisa mais linda esse teu pátio, olha só, e a tia tá pra fazer um almoço e jogar um futebol, né, Yolanda? Sim, pode deixar, com certeza aí vamos organizar, fazer aquele almoço legal aqui com a equipe, tá, os colorados e os gremistas, né, Yolanda, jogar aquele futebol, te prepara aí, Costa! Valeu, Yolanda, muito obrigada aí pelos minutinhos ali na nossa tarde de ontem ali, que foi muito abençoado, uma prosa legal, uma prosa bacana, tá? Valeu, Tita, aquele abraço!
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0: Eita! E com esse tempinho, né? Toalha molhada. Até colocar no amaciante, né? Fica pior ainda, né? Com esse tempinho, né? Sem sol, pelo visto, né? Minha amiga Silvia, costureira na sintonia. Não enxuga, não seca, né? Aí fica, em vez de ficar com aquele cheirinho de amaciante, né? Fica catinguenta, né? Então, ó, uma dica, né, meninas? Uma dica. Em clima assim, né? Em dia chuvoso, assim, úmido, se você aí que vai lavar sua roupa, não utilize o amaciante, né? Pra quem, né? Observação. Pra quem tem secadora, tudo mais, faz tudo, bah, beleza, né? Logicamente faz o processo normal ali. Mas pra quem não tem, né? Que vai colocar, lavar sua roupa e colocar ali de molho no amaciante, daquela passadinha ali, né, para deixar a roupa cheirosa e tal. Não faça isso, porque em clima assim, tá? Em dia de chuva, se você colocar sua roupa no amaciante, em vez dela ficar cheirosa, ela vai ficar com mau cheiro. Então, lava ali só com sabão, né, o sabão em pó ali, da sua preferência, ali, o detergente, enfim. Lava normalmente, enxágua bem e deu, né? Centrifuga aí para você que tem a centrífuga, né? E ou a maquinazinha ali, tanquinho, enfim, a tua máquina ali, né? Ou não tem, minha amiga, no braço mesmo, mas então torce bem ali, né? E bota ali no varalzinho, tá? Para enxugar, que não vai causar aquele mau cheiro, tá? Porque eu falo brincando tudo, né? Mas tô falando sério pra você, minha amiga dona de casa que sabe, né? Tá me dando aqui as dicas também que é verdade, confirmando que é verdade. Em dias assim chuvosos, úmidos, se você colocar sua roupa, passar no amaciante, tá? E daí não vem o sol ali para ajudar a enxugar, em vez de ficar perfumadinha, ela fica com mau cheiro. Mas lembrando novamente, para você que tem ali a secadora e todo aquele equipamento ali, tudo, beleza, faça o seu processo ali, né? Como de costume, tudo lindo de bonito. Mas para a gente que não tem ali, né? Todo então. Fica a dica! 10 horas e 52 minutos. Super dica, Tuca. Valeu, valeu, minha amiga Mari. Obrigada aí pra você na sintonia intervalo e eu já retorno.
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4: Oi, minhas lindas. Que alegria ter vocês aqui comigo na nossa sintonia, no seu Toque de Mulher. Eu sou Andressa Pires e é uma delícia começar essa nossa primeira parte cheia de dicas especiais pra gente. Vamos juntas construir um dia a dia mais leve e feliz, não é mesmo? E por falar em leveza, um lembrete importante. Cuidado com o que a gente vê nas redes sociais, viu? Nem tudo ali é a realidade completa. Muitas vezes as pessoas mostram só os melhores momentos. Comparar sua vida, seus bastidores, com a vitrine dos outros pode trazer uma frustração que a gente não precisa, né? Isso acaba diminuindo nossa autoconfiança e a gente não quer isso. Que tal investir em momentos offline? Desconectar um pouquinho faz um bem danado para a mente e para o coração. Ajuda a aproveitar mais o que é real e diminuir essas comparações. Outra coisa que ajuda demais é a organização. Não é para viver presa a horários, mas para facilitar a vida. Umas listinhas simples de prioridades evitam esquecimentos e aquela sensação de sobrecarga. Quando a mente está organizada, sobra mais tempo para a gente curtir o que realmente importa. Fiquem ligadinhas, porque daqui a pouquinho eu volto com muito mais toque de mulher para vocês. A gente se encontra já já.
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8: Oi, gente, tudo bem? Começando agora mais um Toque Astral. É as previsões astrais para o seu signo.
7: Áries, Touro, Gêmeos.
9: Áries, seu entorno saberá incentivá-lo onde você mais precisa. O reconhecimento e a confiança dele são reais e você vai ter a prova disso. Jogue sempre de forma clara, sem hesitação, a sua coroa azul. Touro, o fim de uma preocupação chega sem forçar nada. Essa facilidade lhe dá asas no bom sentido. Emoções antigas emergem e são elas que impedem você de relaxar falando nervosamente. Deixe-as sair de você, a sua coroa branco. Gêmeos, não confie nas opiniões superficiais que chegarão até você. Verifique por si mesmo. Aproveite a força moral e a coragem que o caracterizam para compensar uma queda de energia. Você está com falta de sono, seja mais vigilante sobre a sua higiene de vida. É fazendo esforços que você se manterá em forma, sua coroa amarelo.
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8: Toque Astral volta já com mais previsões.
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7: 10 horas e 57 minutos, hora certa pra você, brilha som chegando, Boate Azul, esse é o pedido do meu amigo ouvinte, seu Luiz Miguel, e ele oferece pra toda a família Antunes e Menezes, pra nós aqui da 97, muito obrigada, seu Luiz Miguel, tá legal, tá na Blau, e é claro, né, pra todos os amigos colorados, não ia esquecer não, seu Luiz Miguel.
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0: Pelotas decreta situação de emergência em saúde pública por aumento de doenças respiratórias. 11 horas em ponto, 18 graus em Porto Alegre. Este é o Pampa Notícias e vamos atualizando as principais informações do momento. O prefeito de Pelotas, Fernando Marrone, decretou situação de emergência em saúde pública por causa do aumento dos casos de síndrome respiratória aguda grave e de outras doenças respiratórias. Segundo a prefeitura, a medida foi tomada devido à pressão sobre a rede municipal de saúde, com alta ocupação de leitos clínicos e de UTI pelo SUS. O município também registra aumento na procura por atendimentos em postos de saúde e serviços de urgência. Com o decreto, a prefeitura poderá adotar medidas emergenciais para reforçar a estrutura de atendimento e ampliar a capacidade da rede pública de saúde. A medida acompanha o cenário observado em todo o Rio Grande do Sul. No fim de abril, o governo do estado declarou situação de emergência em saúde pública em todo o território devido ao avanço das doenças respiratórias. A Agência Nacional de Saúde Suplementar, a ANS, definiu em 5,11% o teto do reajuste anual dos planos de saúde individuais e familiares. O percentual é o menor registrado fora do período da pandemia de Covid-19. A medida vale para cerca de 7 milhões de consumidores, o equivalente a mais de 14% dos beneficiários de planos no país. O reajuste não se aplica aos contratos coletivos ou empresariais. Segundo a agência, os novos valores poderão ser cobrados no mês de aniversário de cada contrato, após publicação oficial da decisão no Diário Oficial da União. Quase 9 milhões de contribuintes recebem nesta sexta-feira o maior lote de restituição do imposto de renda da história, segundo a Receita Federal. Ao todo, serão pagos 16 bilhões de reais a cerca de 8 milhões de pessoas, incluindo restituições da declaração de 2026 e valores residuais de anos anteriores. De acordo com a Receita, o volume recorde é resultado da maior agilidade no processamento das declarações e do uso de sistemas automatizados. O presidente do parlamento iraniano afirmou que o Irã obtém concessões não por meio do diálogo, mas por meio de mísseis. Segundo ele, o país não confia apenas em palavras e defende que qualquer acordo depende de ações concretas da outra parte. As declarações ocorrem em um momento de expectativa por um possível entendimento entre os Estados Unidos e o Irã sobre o programa nuclear iraniano e um cessar-fogo temporário. Apesar das negociações, autoridades iranianas afirmam que ainda não há acordos fechados e que qualquer anúncio oficial só será feito quando o texto estiver concluído. Enquanto isso, seguem relatos de novas tensões militares na região, com ataques e retaliações entre Irã e forças envolvidas no conflito. O diretor-geral da Organização Mundial da Saúde se reúne nesta sexta-feira com autoridades da República Democrática do Congo para discutir o avanço do surto de ebola no país. A Organização Mundial da Saúde declarou emergência internacional de saúde após a doença se espalhar por 3 províncias congolesas e também atingir Uganda. Até o momento, já foram registrados mais de 1.000 casos suspeitos e 246 mortes na República Democrática do Congo. A região mais afetada enfrenta conflitos armados e dificuldades de acesso, o que complica o trabalho das equipes de saúde. A preocupação maior é com a disseminação do vírus em campos deslocados, superlotados. E agora as informações do mercado financeiro. O dólar comercial opera em alta de 0,37%, cotado a R$ 5,05. O euro comercial opera em alta de 0,4%, cotado a R$ 5,88. O principal índice da Bolsa de Valores brasileira, B3, opera em baixa de 0,97% aos 173.373 pontos. 11 horas, 5 minutos, Rádio Pampa, Rádio das Notícias, 18 graus em Porto Alegre. 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
6: Um beijo para você que está na nossa sintonia. Voltamos com mais Toque Astral.
5: Câncer, Leão, Virgem.
6: Câncer. Os humores do seu círculo social serão um verdadeiro desafio para você. Você terá razão em considerar as coisas sob esse ângulo em vez de se fechar em vão. Seu calmo desarma melhor do que qualquer outra tática. Sua cor é o preto. Leão, você terá ao seu alcance a solução para uma preocupação que o atormenta há muito tempo. Uma queda de energia lhe lembra que é hora de desacelerar seu ritmo. É tempo de levantar o pé. Reserve um tempo para relaxar. Sua cor é o vinho. Virgem, as pressões do dia a dia parecerão menos penosas. Você está colhendo os frutos dos seus esforços passados e tem dificuldade em ser razoável hoje. Seria positivo não sucumbir às tentações e excessos de todos os tipos. A sua cor é o rosa.
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6: E eu volto já trazendo tudo que os astros revelam para você.
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10: 11h09, São Francisco chegando, tapa na cara. Esse é o pedido da minha amiga baiana, pra curtir, e oferece pra todas as amigas do grupo Pegada Forte. Valeu!

0: ligado na LOL, tá na boa!
1: Bom dia, minha amiga Tuca, que hoje é Rão, roda pra nós, mesa 14 e caquinho de vidro pro Franco aí, tá, minha amiga? Tá na brau, tá legal, e sextou.

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4: Oi, gente linda. Que delícia ter vocês de volta aqui no Toque de Mulher. Quero falar de algo que a gente sente no dia a dia, mas nem sempre percebe. Sabe, muitas vezes a fome que a gente sente não é só física, viu? Ela pode vir lá da ansiedade, do estresse. E olha, identificar essas emoções e buscar um equilíbrio é um passo e tanto pra gente ter uma relação mais saudável com a comida. Cuidar da nossa mente, do que a gente pensa, também melhora demais os nossos hábitos alimentares. Pequenas mudanças fazem uma diferença gigante. Beber mais água, incluir uma fruta no lanche, parece pouco, mas já dá um up na nossa energia, no humor e na disposição. É um jeito prático e carinhoso de investir na nossa saúde e bem-estar. Viu só como o Toque de Mulher é cheio de dicas pra gente se cuidar? Fica ligadinha, porque a gente já volta na próxima parte do programa com muito mais pra você. Não sai daí!
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11 horas e 22 minutos, tá legal, tá na Blau, é show da manhã com a Comercial Hartmann e Fruteira da Roça junto com a gente. Bom dia, Ivan, na sintonia, o pessoal da Fazenda Brasil, Sede 2, sempre junto com a gente. Bom dia para vocês, bom trabalho, bom tudo de bom, bom final de semana para ti, para mim, para todos nós. Minha amiga Terezinha Ardengue na sintonia, bom dia, Tuca, estou na escuta, maravilhoso programa, roda uma música bem daqui. Aquelas que só você sabe, ofereço a todos os ouvintes, em especial meu esposo, José de Quadros. Um abraço, amiga, valeu, um abraço, Terezinha Ardengue, seu José. Bom, tudo de bom pra vocês. Tá chegando música boa, tá chegando Calmon, a Dama de Branco, e também tem Arpejo, a Dama do Bailão, e tem o César Silva com o Modão Bonito. Autoria dele, né, meu amigo? Muito obrigado pela sintonia. É o Cezinha, o nosso amigo Cezinha, César Silva. E ele diz: bom dia, Tuca. Roda pra nós, essa daqui dele me mandou a música, né? E daqui a pouquinho aí vai estar rodando, tá bom, meu amigo? Até vou dar um, olha só, seria essa aqui, ó, quer ver, ó. Sentiu? Daqui a pouquinho aqui no show da manhã, é, César Silva com a gente. Delírios, delírios, só sorrisos. Bom dia, Tuca, tudo bem? Tá legal, tá na Blau. Quero ouvir uma música bem bonita à tua escolha e oferecer para todas as amigas da Liga do Câncer e para ti também, amiga. Que. É que ela botou, né? O kkkkk, né? O tradicional kkkk. Aí eu dei risada ali, né? Como o kkkk dela. Tá bom, Delíris? Daqui a pouquinho o Léo também tá na sintonia. Bom dia, Léo! Nossa.

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1: De volta, mais previsões astrais para você.
0: Libra, Escorpião, Sagitário.
2: Libra, sua visão de mundo está se expandindo. Você vai ter dificuldade em suportar mentes fechadas. Tenha paciência. Abandonar manias que se baseiam em circunstâncias falsas e que lhe fazem mal. Eis um excelente programa, a sua cor é o violeta. Escorpião, os eventos lhe dão razão. Seu otimismo e ousadia abrem portas para você. Diálogos e trocas construtivas estão à sua espera para satisfazer as suas ambições. A sua cor é o roxo. Sagitário, sua própria hesitação o deixa desconfortável e é preciso decidir uma situação para recuperar a paz dentro de si. Você sente uma falta de energia, mas sua vivacidade de espírito contrabalança essa tendência. Algumas flexibilizações seriam necessárias. A sua cor é o laranja.
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2: 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A Câmara dos Deputados aprovou o projeto que cria o Programa de Desenvolvimento da Indústria de Fertilizantes, com crédito financeiro emergencial de R$1 bilhão. A proposta prevê crédito fiscal para a produção nacional entre 2027 e 2031, com teto anual de R$2 bilhões. O Brasil importa mais de 85% dos fertilizantes que consome. O texto agora segue para análise do Senado.
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9: Bom bom dia aos nossos ouvintes. Vamos então mais uma receita dica do dia. E hoje, dando continuidade numa dica sobre o sabão que a gente passou a receita ontem, você pode estar utilizando aqueles pedacinhos de sabão que vão sobrando, sabe? Quando está terminando a barrinha, para você não jogar fora, você pega um potinho, coloca todos os pedacinhos dentro, vai guardando, e depois, quando tiver uns 3, 4 pedacinhos, uma quantidade razoavelmente boa, você coloca dentro de um par de meia e amarra bem e coloca dentro da sua máquina. Eu utilizo geralmente na máquina tanquinho, tá? Não sei se ela funciona, mas acredito que sim, dentro da máquina grande, aquela que faz tudo. Mas é uma super economia para lavar tapetes, né? Panos de porta, panos de chão, até panos de prato. Eu utilizo muito isso em panos de prato. Coloco um pouquinho de sabão normal, sabão em pó, e junto coloco essa meinha com os restinhos das barrinhas de sabão. Gente, os panos ficam impecáveis, ficam branquinhos e dá uma boa economia, né, no consumo do sabão. Ok? Essa foi a nossa receita dica do dia. Espero que tenha sido de muita utilidade para todos. Uma excelente sexta-feira e um abençoado final de semana a todos. E até semana que vem com a nossa próxima receita dica do dia.
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11: 11 horas e 48 minutos, tá legal, tá na Blau. 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
11: Bom dia para toda a equipe da Fruteira da Roça, os nossos amigos parceiros, a Dani, o Adelmo.
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11: 11 horas e 50 minutos. Tá chegando o Chimarrando com o Sindicato Rural. Depois eu retorno atendendo a participação dos ouvintes. Tem mais músicas aqui no nosso show da manhã. Tá legal? Tá na Blau.
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11: Um bom dia a todos os ouvintes da Rádio Blau Nunes. Estamos chegando hoje, nesta sexta-feira, dia 29 de maio de 2026, com mais um programa Chimarreando com o Sindicato Rural. E começamos o programa parabenizando os aniversariantes da semana. No dia 28 de maio estava de aniversário Joana Maria Baiotto, Fernanda Schrott. E hoje, dia 29 de maio, está de aniversário Rui Gilberto Henrich. Toda a diretoria do Sindicato Rural deseja que em suas vidas seja sempre uma soma de vitórias, com a certeza do que o melhor espera por vocês. Desejamos muito sucesso, conquistas, felicidades e grandes realizações. Parabéns a todos!
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11: O Sindicato Rural comunica que possui convênio com a fisioterapeuta Graziele de Oliveira e também convênio com a psicóloga Edna, com especialização em gestão estratégica de pessoas, atendimento no consultório localizado na rua Dom Conrado 764 Centro, agendamento pelo telefone 559-8119-0211. E no Sindicato Rural você encontra atendimentos odontológicos que estão sendo realizados de segunda a sextas-feiras nos seguintes horários: manhã das 8 às 12 horas, tarde das 13h30 às 17h30, pela dentista Mônica Catani. Ligue para agendar 559-9969-1067 ou também pelo WhatsApp. Cursos do Senar da semana. Iniciamos com o curso Soldador Rural Básico, 25 a 27 de maio, na fazenda do produtor rural Ayrton Ross. Artesanato, introdução à costura e transformação das peças do vestuário, 25 a 28 de maio, no CRAS Saldanha Marinho. E também iniciamos o primeiro módulo do programa Mulheres em Campo, Diagnóstico e Empreendedorismo, com as produtoras rurais de Santa Bárbara do Sul, na sede do Sindicato Rural, que foi realizado na manhã e tarde do dia 8 de maio. Sindicato Rural agradece pela parceria Senar, Prefeitura de Saldanha Marinha, Fazenda do Senhor Ayrton Ross e ao Grupo de Produtoras Rurais pela participação de todos, para que sempre possamos realizar a todas as solicitações com sucesso. O presidente do Sindicato Rural, senhor Libório Luiz Araldi, e esposa, senhora Nerina Tonon Araldi, participaram da celebração dos 90 anos da Farsul e posse da nova diretoria, realizado no dia 24 de maio, na sede da Farsul em Porto Alegre. Na solenidade estavam presentes autoridades estaduais, parlamentares da bancada ruralista, lideranças do agronegócio e representantes de 136 sindicatos rurais associados. O presidente, senhor Libório Luiz Araldi, também foi empossado na nova diretoria da Farsul. Sindicato Rural está ao seu dispor de segunda a sextas-feiras, nos horários das 8 às 12, das 13h30 às 17h30. Então, ouvinte, vamos nos despedindo de mais um programa Chimarreando com o Sindicato Rural, todas as sextas-feiras, nos horários das 11 horas e 50 minutos, na Rádio Blau Nunes e também na Rádio Liberdade, onde as notícias, informações e dicas da agricultura são os principais ingredientes para acompanhar seu chimarrão. A todos um ótimo final de semana e temos um encontro marcado semana que vem. Um forte abraço a todos os ouvintes. E agora ficamos com as notícias da semana Farsul.
16: Farsul celebra 99 anos com cerimônia de posse festiva de Domingos Velho Lopes.
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16: Em uma cerimônia que marcou também os 99 anos da Farsul, Domingos Velho Lopes assumiu oficialmente a presidência da entidade para o quadriênio até 2029. A solenidade, realizada na sede da Federação no dia 24 de maio, reuniu autoridades, parlamentares e lideranças de 136 sindicatos rurais. O evento abriu as comemorações rumo ao centenário da instituição em 2027 e marcou a inauguração do quadro de Gedeão Silveira Pereira na Galeria de Ex-Presidentes. Engenheiro agrônomo e produtor no litoral norte há mais de 3 décadas, Domingos Velho Lopes é o 25º presidente da história da entidade. Ele assume em um momento desafiador para o agro gaúcho, que enfrenta as consequências de sucessivas quebras de safra por estiagens e enchentes. Na ocasião, também foi formalizada a instalação do novo Conselho e Diretoria do Senar do Rio Grande do Sul. O Serviço Nacional de Aprendizagem Rural do Rio Grande do Sul está lançando uma iniciativa inédita no país para acelerar a tecnologia no campo. Trata-se do Centro de Formação Profissional Rural, instalado no município de Hulha Negra, na região da Campanha Gaúcha. O espaço foi projetado para se transformar em um polo nacional de capacitação e vai preparar trabalhadores rurais para enfrentar os desafios da agricultura digital. O grande diferencial do centro é o foco em alta tecnologia. Os alunos vão receber treinamento prático para operar maquinários agrícolas de última

0: Uma geração e utilizar drones, ferramentas que estão revolucionando a gestão e a produtividade nas lavouras. O objetivo é reduzir o apagão de mão de obra qualificada no setor, conectando a tecnologia que sai das fábricas diretamente à realidade de quem trabalha na ponta. A estrutura já entra em operação como um marco relevante para o desenvolvimento econômico e a competitividade do agronegócio do estado. A Comissão de Assuntos Econômicos do Senado Federal aprovou o PL 5.122, que seguiu agora para o plenário da Casa em regime de urgência. O presidente Domingos Velho Lopes comenta sobre esse importante passo.
1: Estamos saindo agora da Comissão de Assuntos Econômicos do Senado, onde acaba de ser aprovado projeto de lei com relatório de avaliação do PL 5.122. PL esse que foi relatado pelo senador Renan Calheiros e trabalhado muito fortemente por toda a equipe do Senado, nossa bancada federal do Estado do Rio Grande do Sul e que de fato atende. Tanto é que eu estou aqui com o presidente da FETAGRO, Eugênio Zanetti, vice-presidente da FEDERARROS, Roberto Egino, e estamos aqui com o Farsul para mostrar a unidade do agro gaúcho, mas principalmente agradecer, porque esta casa, o Senado, teve a sua participação e a sua responsabilidade comprovada hoje, atendendo plenamente um projeto de lei que vai sim resolver os problemas do endividamento do Estado do Rio Grande do Sul sob o ponto de vista dos produtores rurais. Queria muito agradecer a Tereza Cristina pelo seu empenho, grande trabalho, a nossa bancada federal, que fez um trabalho excelente, a nossa equipe técnica, que subsidiou todas as decisões aqui no Senado, mas principalmente a parceria da FETAG e da FEDERARROS.
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0: Atenção, produtor rural. A CNA e as federações alertam para o prazo de emissão do Certificado de Cadastro de Imóvel Rural, o CCIR. O documento é obrigatório e indispensável para quem precisa realizar transações como transferência, arrendamento, desmembramento ou partilha de bens da propriedade. Termina aqui mais uma edição do programa Sistema Farsul em Campo. Até a semana que vem.
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7: De volta aqui no Toque Astral e vamos para mais uma sequência.
6: Capricórnio, Aquário, Peixes.
7: Capricórnio, discussões intensivas abrem portas interessantes para você. Novos vínculos são profitáveis e a forma está presente, mas você faz demais pelos outros e não o suficiente por si mesmo. Cuidado com o excesso de trabalho, sua cor é o verde. Aquário, você não temerá nenhuma restrição, isso vai agradar ao seu redor, que você segura seus laços, você direciona seu dinamismo com mais prudência, você gerencia sua energia de forma construtiva, sua cor é o lilás. Peixes, entre uma melancolia difusa e uma raiva de viver, você alterna tanto quanto pode. Volte-se para o futuro, a boa forma está voltando para você, você tem formigas nos calcanhares, fazer exercício seria ideal para fortalecer o seu organismo, sua cor é o vermelho.
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7: Um beijo pra você e até a próxima com mais Toque Astral.
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Meio-dia e 5 minutos, terceira dimensão, canção para mulher amada. Este é o pedido do meu amigo ouvinte que está sempre junto com a gente, ligadinho, meu amigo Emir Marques.

Meio-dia e 8 minutos, recadinho todo especial do meu amiguinho Dudu. Tuca, manda uma boa viagem pro Luiz Guilherme e prof. Cati, Cassi, Anelise, da PAI, lá em Panambi, Encontro Regional dos Autodefensores.

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2: Olá, minhas queridas do Toque de Mulher. Quero falar de algo super importante para o nosso bem-estar. Um verdadeiro toque para o dia a dia. A importância de manter amizades que realmente nos fazem bem. Sabe, ter pessoas positivas por perto faz toda a diferença na nossa vida emocional. Aquelas conversas sinceras, um apoio na hora certa e, claro, muitas risadas, né? Tudo isso ajuda a gente a enfrentar os momentos mais difíceis com muito mais leveza. Relacionamentos saudáveis fortalecem a nossa confiança e aquele sentimento gostoso de pertencimento. É demais! E olha, já eu volto com mais um toque especial pra você, aqui no Toque de Mulher. Não sai daí!
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7: Meio-dia e 14 minutos. Bom dia, minha amiga Cidinha, em Álvaro Nunes Pereira. Essa vai para você, seu maridão Sérgio e também para sua filha Regina.

0: Que bonito, que bonito. Satisfação, Vanderlei.
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Chegando, chegando! Banda Alma Nova, a carta! Essa vai pra você, meu querido John, amigo do peito!

belas músicas aqui no Show da Manhã. E quando você sentir saudade de alguém que já partiu, lembre da música da pessoa. Lembre da música da pessoa. A música que ela mais gostava, a música que a pessoa dançava, a música que quando a pessoa ouvia, ela bailava, sorria, enfim, comentava. A música que traz lembranças. Essa música era uma das preferidas da minha saudosa amiga Tuti, mãe do John, meu querido amigo. Então já sabe, né, John? Quando bater aquela saudade, coloca uma música, né? Escuta uma música, faz algo que a nossa querida, amada Tuti fazia, gostava, né? Aquele boião de fundamento ali no final de semana, né? No capricho, uma risada, uma prosa, um caos. E você vai se sentir abraçado por ela. E ela, né? Lá na estrelinha no céu... Ela vai sentir o teu abraço, tá bom, meu querido? Parabéns.

Banda Alma e Sedução, Longas Noites, meio-dia e 29, é com essa que eu encerro minha participação de hoje, desejando a todos vocês um abençoado sextou, um abençoado final de semana, e ele já tá aqui, a toda pra chegar aí com as velhinhas do Moisés.

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Legal, meio-dia 39, Alcione abrindo as velinhas de hoje, dessa sexta-feira, né? Maravilha, né? Que boa, baita música, né? Você, meu vício é você, cantou Alcione pra você. Agora meio-dia, 39 minutos e meio, a gente segue nas velinhas até as 2 da tarde por aqui.

0: Maravilha nas velhinhas, Pretenders, Back in My Chains Again, matando saudade, é. Meio-dia, 54 minutinhos aqui na 97, meio-dia, 54, temperatura nesse momento, 17 graus aqui na cidade, é, 17 graus na tua sexta-feira. Fica ligado que a gente volta já, tem muita música linda pra rodar hoje, hein?
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0: Legal, gente, meio-dia 55 aqui na Blau, meio-dia 55, maravilha pra você.
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0: Gente, não para não. Vamos lá, até as 2 da tarde por aqui, ó.

bacana. Yes, I can book. Essa música é das velhinhas mesmo, né? Rapaz, se foi tema de novela, né? Foi tema de novela. Rodou uma barbaridade. Foi naquela novela que tinha o Maurice Albert, né? She's My Girl, aquela coisa toda. Que novela foi aquela Anjo Mal, 1976. Agora tô vendo aqui, ó. Rapaz do céu, que tocou essa música aí, né? 1h10 da tarde. A gente não para, não. Sexta-feira é assim, né?

0: Maravilha! 1:13, Dead Gibson, Lost in Your Eyes, aqui na 97 das velhinhas. Dá um tempinho que eu volto já, segura aí, ó.
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3: Oi, minhas lindas. Que alegria ter você aqui sintonizada com a gente no Toque de Mulher. Sabe, a gente vive numa correria danada e às vezes esquece que pequenas coisas fazem uma diferença gigante. Uma dica que eu adoro e que realmente muda o nosso astral é cuidar do nosso cantinho. Organizar um espaço especial, colocar um aroma suave, deixar a luz natural entrar, tudo isso transforma a casa e, consequentemente, o nosso humor. Um ambiente agradável traz leveza para a rotina e influencia diretamente nosso bem-estar, né? E olha, fica por aí, porque ainda temos mais inspirações para você não deixar seus sonhos de lado e entender como um simples sorriso pode transformar o dia. Tem muita coisa boa vindo na última parte do nosso Toque de Mulher. Não sai daí!
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0: Maravilha, gente, né? Agora 1:15 aqui na Blau. Boa tarde pra você, boa tarde, boa tarde, boa tarde, boa tarde.
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0: Olha, vamos trazer o blocaço sertanejo de hoje aqui dentro das velhinhas. Você matando saudade assim também, né?
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0: As velhinhas no Blocaço Sertanejo, Luan Santana, Você Não Sabe Que É o Amor, Rio Negro, Solimões, Chame Ela Pra Mim, e Duas Vezes Você, Bruno Marrone, abriu a brincadeira por aqui, né?
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0: Já voltamos, depois dos comerciais tem muito mais sucesso pra ti, fica ligado.
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3: Legal, 20 para as 2 da tarde, 20 para as 2, sextou, né, gente? Vamos lá com as velhinhas aqui então, né? Você pegar o clima da sexta-feira aqui, ó.

0: 11 minutinhos, 11 minutinhos para as 2 da tarde aqui na 97, 11 para as 2.
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0: É, as velhinhas até as 2 para ti por aqui, tá?

Vamos fechar as velinhas de hoje então, gente. Valeu, ótima sexta-feira pra você. Bom final de semana com muita alegria, muita saúde, muita paz. As velinhas retornam aqui na 97, na segunda-feira, meio-dia e meio, tá? Até segunda, gente. Tchau, tchau.

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3: Enviar ao Senado indicação de Jorge Messias ao Supremo Tribunal Federal. Agora 14 horas, 20 graus de temperatura em Porto Alegre. Esse é o Pampa Notícias e vamos atualizando as principais informações do momento. Presidente Lula afirmou que pretende indicar novamente o advogado-geral da União, Jorge Messias, para uma vaga no Supremo Tribunal Federal. A declaração foi feita durante um evento em Sergipe. Lula disse ter ficado frustrado com a rejeição anterior do nome pelo Senado, mas não informou quando enviará a nova indicação. A vaga no Supremo Tribunal Federal foi aberta após a saída de Luiz Roberto Barroso e ainda não foi preenchida. Em abril, o Senado rejeitou a indicação de Messias por 42 votos a 34, algo que não ocorria desde a promulgação da Constituição de 1988. O governo federal criticou a decisão dos Estados Unidos de classificar o primeiro comando da capital e o Comando Vermelho como organizações terroristas. Em nota, a Secretaria de Comunicação Social afirmou que a medida pode representar um retrocesso no combate ao crime e trazer riscos ao compartilhamento de informações entre forças de segurança, além de possíveis impactos econômicos. O comunicado também criticou a atuação de integrantes da família Bolsonaro nos Estados Unidos, acusando-os de defender intervenções estrangeiras no Brasil. O governo reforçou ainda que a soberania nacional é inegociável e que cabe ao Brasil definir como o crime é classificado e combatido dentro do próprio território. A Polícia Civil prendeu nesta sexta-feira dois homens suspeitos de envolvimento no latrocínio do motorista de aplicativo Cláudio Alba França, em Porto Alegre. O crime ocorreu na madrugada do último domingo, quando a vítima aceitou uma corrida na região da Lomba do Pinheiro e foi levada até a Estrada do Rincão, onde foi morta com golpes de faca, e o carro e o celular foram levados pelos suspeitos. Segundo a Polícia Civil, a investigação avançou com base em dados do aplicativo de corridas e imagens de câmeras de monitoramento que permitiram identificar os dois envolvidos. Um dos suspeitos confessou o crime, enquanto o outro ficou em silêncio. Ambos já estão no sistema prisional. A Colômbia passou a usar drones armados no combate a grupos guerrilheiros em meio ao aumento da violência no país. As Forças Armadas testam equipamentos capazes de lançar granadas com precisão e áreas de difícil acesso, onde também já são registrados ataques com drones improvisados por grupos ilegais. Segundo o Ministério da Defesa, esse tipo de ofensiva deixou mortos e feridos ao longo do ano. O governo investe ainda em sistemas antidrones em uma disputa tecnológica entre o Estado e os grupos armados. O presidente dos Estados Unidos, Donald Trump, afirmou que irá se reunir na sala de situação da Casa Branca para tomar uma decisão final sobre a possível ou um possível acordo com o Irã. Em publicação nas redes sociais, ele disse que o Irã deve aceitar não desenvolver armas nucleares e defendeu a abertura imediata do Estreito de Hormuz para a navegação internacional, sem restrições ou cobrança de taxas. Trump também afirmou que minas navais na região serão removidas e que o bloqueio naval imposto pelos Estados Unidos poderá ser suspenso. Ele disse ainda que o urânio enriquecido iraniano será destruído com acompanhamento internacional. E agora as informações do mercado financeiro. O dólar comercial opera em alta de 0,71%, cotado a R$ 5,06. O euro comercial opera em alta de 0,72%, cotado a R$ 5,90. O principal índice da Bolsa de Valores brasileira, B3, opera em baixa de 1,29% aos 172.802 pontos. 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
3: Oi, minhas queridas. Que delícia ter a sua companhia mais uma vez aqui no Toque de Mulher. E olha, o nosso papo inspirador está chegando ao fim, mas com dicas super especiais para você levar para a vida, tá? A gente conversou sobre como é importante se cuidar. E isso passa também por respeitar os nossos limites físicos e emocionais, viu? O corpo dá sinais, meninas. E ignorar o cansaço excessivo, a irritação constante, não é legal. Descansar também é produtividade, é autocuidado. E falando em bem-estar, que tal pequenas mudanças na sua casa? Um cantinho organizado, um aroma suave, uma iluminação mais acolhedora. Tudo isso faz uma diferença enorme no nosso humor e no bem-estar emocional. Porque você merece viver com equilíbrio e felicidade, sem que a vida seja só correria e cobrança, né? Cuidar de si mesma não é luxo, é necessidade. Eu queria mandar um abraço bem apertado para cada uma de vocês que nos acompanhou. Muito obrigada pelo carinho e pela sintonia. O Toque de Mulher volta no próximo programa, no mesmo horário, te esperando com mais dicas e muita energia positiva. Um beijo enorme e até lá!
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0: 14 horas e 19 minutos.
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a cicatriz. Ah, Treivão! Que isso, hein?

0: Ah, o refrão é fácil, né?
1: Tá mais na cara que barba. Meu radar tá funcionando. Enquanto
0: eu
1: já tô voltando. Tá mais na cara que barba.
0: Quê?
1: Meu radar.
0: E aí?
1: Enquanto você
0: eu
1: já.
0: Palmas pra vocês, portão!
2: Que maravilha, gente!
3: 14 horas e 33 minutos.
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0: tchau, viu? E vai com Deus.
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0: 14:45.
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0: 14 horas e 57 minutos.
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3: Tem cerveja aí? E tá gelada? Que cerrou?

0: Gustavo Lima.
1: Luiz Fácil.
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0: Jorge. 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
3: 15 horas e 9 minutos.
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0: 15 horas e 24 minutos.
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0: minutos.
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0: 11 horas e 53 minutos.
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0: receba, vagabundo.
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0: 16:08.
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0: E aí, chonou?
1: Como é que não chora?
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0: Ai, eu amo essa música.
1: 16:19.
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0: Obrigado.
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2: 16 horas e 37 minutos.
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0: 16:48.
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2: Oi, boa tarde!
1: Prepare-se para o Roda de Chimarrão, um programa dedicado aos amantes da música gaúcha, onde as cordas dos violões e o suar dos acordeões se misturam em harmonia, trazendo a essência da nossa cultura para cada lar que nos sintoniza. E para conduzir essa viagem musical, temos a honra de contar com ele, um verdadeiro ícone da música gaúcha. Alguém que traz consigo não apenas o talento, mas também a paixão por nossa tradição. Com vocês, Daltro Fagundes.

5:02, agora 5:02. Esse é o Roda de Chimarrão aqui pela Rádio Blau Nunes, FM 97.9. Tardezita de sexta-feira, dia 29 de maio. Temperatura agora aqui na nossa querência, 16 graus. Segue a previsão de chuva, mas por enquanto deu uma refrescada, eu acho que não vai chover. Mas bueno, vamos abrindo o programa de hoje com Lisandro Amaral, Mamangava. E depois vamos trazer o César Oliveira com Depois da Lida. Esse é o Roda de Chimarrão, tchê. Aqui pela Blau Nunes FM.

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5:13, 17:13, esse é o Roda de Chimarrão aqui pela Rádio Blau Nunes, FM 97.9. Tardezita de sexta-feira, dia 29 de maio. Deixa eu ver a temperatura, 16 graus. 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Eu disse Escritório Contábil AG. 5:14, vamos trazendo agora Jorge Freitas, peão do meu Bagé, e depois o Gujo Teixeira, carreira de campo.

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6: Cinco horas e 24 minutos, 5 horas e 24. Nós voltamos com Roda de Chimarrão aqui pela Rádio Blau Nunes FM 97.9. 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Eu disse Agropecuária Campeira, sua amiga, sua parceira. 5 horas e 25 minutos, 5 e 25. Vamos trazendo Guto Gonzalez, Olhos de Tigra. Mas eu vou abrir o bloco aqui, ó, com o Pedro Hortaça, De Igual para Igual, pedido do meu amigo que tá sempre na escuta, Wesley. O Pedro Hortaça, que infelizmente hoje nos deixou, né, tia? Hoje, infelizmente, Pedro Hortaça se foi. Ele já andava aí faz tempo lutando aí, né, tia? Lutando com uma doença. E, infelizmente, hoje nos deixou o último dos troncos missioneiros. Mas a sua obra, né, tia? A sua obra segue aí imortalizada nas músicas. Eu comecei a cantando música do Pedro Hortaça. Cantando Chucro de Berço, né? E eu fico sem palavras para descrever a tamanha importância que o Pedro Hortaça tem na cultura gaúcha, na musicalidade gaúcha, né, tchê? Que o Pedro Hortaça e os Troncos Missioneiros marcaram um divisor de águas na música gaúcha. Antes você tinha Bertucci, você tinha Teixeirinha, Gildo de Freitas, que são tipos diferentes de música, né? E o Pedro Hortaça, Senair Maicá, Noel Guarani, Jaime Caetano Brown trouxeram uma nova musicalidade, uma música mais missioneira, uma essência diferente no seu canto. Primeiramente que quase todas as letras são letras que trazem um pouco de protesto na letra, né? Sempre enfatizando a cultura indígena dos sete povos e também o homem do campo e também o homem da barranca do rio. E, infelizmente, hoje nos deixa mais um ícone da música missioneira, Pedro Hortaça. Força pra família. E meu amigo Wesley pediu, vai ouvir então, Pedro Hortaça, de igual pra igual.
7: 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Vamos conservar e cultuar a nossa tradição, a nossa cultura do Rio Grande. Um abração para todos vocês.

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5 horas e 37 minutos, voltamos com o Roda de Chimarrão, falando agora para Calef Imóveis e Negócios Rurais. 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Eu disse Calcário RF, representante do calcário pro solo. 5 horas e 39, vamos trazendo José Cláudio Machado, Milonga Crioula, e depois Mano Lima, Sabedoria do Campeiro.

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5:48, 5:48, nós voltamos com o Roda de Chimarrão, falando agora para Doneda Embalagens Agroindustrial. 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Eu disse Doneda Embalagens Agroindustrial. 5:49, Pedro Hortaça canta para nós, Cantador.

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2: Agora 18:01. Esse é o Roda de Chimarrão aqui pela Rádio Blau Nunes FM 97.9. Manhã, a tardezita, né? Tardezita de sexta-feira, dia 29 de maio. 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Eu disse Escritório Contábil AG. 18:02, Adair de Freitas canta para nós Trindade e depois Elton Saldanha, velório do seu Tenório.

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0: Agora, com muito carinho, quero chamar para cantar comigo essa linda canção o meu irmão Moisés Cleiton.
1: É um prazer para mim.

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4: Dezoito horas e dezoito minutos, esse é o Roda de Chimarrão aqui pela Rádio Blau Nunes FM 97.9. Tardezita, final de tarde, início de noite de sexta-feira, dia 29 de maio. 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Eu disse Agropecuária Campeira, a sua amiga, a sua parceira. 18 horas e 20 minutos, Luiz Carlos Borges canta para nós Tropa de Osso. E depois o Osvaldir e Carlos Magrão, Querência Amada.

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2: 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Setor de erva mate do Rio Grande do Sul projeta a safra mais próxima da normalidade em 2026, com expectativa de colher 310 mil toneladas de folha verde. A abertura oficial ocorreu em Machadinho. Após anos de estiagem, o clima foi mais favorável. Apesar da recuperação, os preços pagos ao produtor seguem próximos do piso histórico. 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
5: 18 horas e 31 minutos.
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6 horas e 32 minutos, 6 horas e 32, nós voltamos com Roda de Chimarrão aqui pela Rádio Blau Nunes FM. 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E o endereço fica na rua Carmelo Araújo Gomes, número 61, sala 1, aqui em Santa Bárbara do Sul. 18 horas e 33, vamos trazendo o Grupo Serrano e Campeiro, Tempos de Infância, e depois uma das antigas aqui do saudoso Ivonir Machado, Garoto Moleque.

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0: 6 horas e 43 minutos, 6 horas e 43. Esse é o Roda de Chimarrão aqui pela Rádio Blau Nunes FM 97.9. 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Tenho aqui uma mensagem do nosso amigo Vila Real. Como é que tá, Chiro Velho? Tudo especial? Boa noite.
1: Boa tarde, meu amigo Daltro. É o Vila Real aqui da Aparecida. Infelizmente perdemos o último tronco velho das missões. Faz um favor pra mim, para nós que gostamos da música gaúcha e temos orgulho de ser rio-grandense, faz o favor de rodar para mim aí e para todos aqueles que gostam da boa música rio-grandense, desde os tempos de Cepé.
0: Tá aí então, meu amigo velho, Pedro Hortaça, desde os tempos
2: gringo,
0: de Cepé.
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Bueno, 18 horas e 57 minutos. Ao som do Grupo Cordiona Rosa Branca. Vou ficando por aqui agradecendo a todos pela audiência, pela companhia nesse finzinho de tarde. Fiquem todos com Deus, que eu vou com ele também. E volto domingo, se Deus quiser, com o Domingueiro. Tenham todos um bom, feliz e abençoado fim.

0: Em Brasília, 19 horas.
1: Está no ar a Voz do Brasil. As notícias do governo federal que movimentaram o país no dia de hoje.
2: Olá, boa noite.
0: Boa noite para você que nos acompanha em todo o país.
2: Sexta-feira, 29 de maio de 2026.
0: Vamos ao destaque do dia, avanço da economia.
2: Brasil registra crescimento de 1,1% nos primeiros três meses do ano.
0: Produto Interno Bruto foi impulsionado pela agricultura e consumo das famílias. Luana Karen.
3: Em valores correntes, ou seja, sem descontar a inflação, o PIB somou 3,3 trilhões de reais.
2: Recursos para a saúde. Mais 225 milhões de reais serão investidos em equipamentos para cirurgias gerais e oftalmológicas. Graziela Mendonça.
4: São equipamentos para operações como vasectomia, laqueadura e catarata. A expectativa é reduzir o tempo de espera para as cirurgias no Sistema Único de Saúde.
0: Petrobras anuncia 72 bilhões de reais em Sergipe para a fábrica de fertilizantes e exploração de óleo e gás em águas profundas.
2: Durante o evento, o presidente Lula pede respeito à soberania brasileira, após Estados Unidos classificarem PCC e Comando Vermelho como grupos terroristas.
5: Não aceitamos ser tratado como um moleque. Nós não sabemos ser tratado como se fosse uma republiqueta. Não brinque com a soberania desse país, não brinque com a nossa democracia, não duvidem das coisas que nós fazemos aqui nesse país.
0: Move Brasil, já está disponível financiamento para a compra de novos caminhões e ônibus mais seguros e sustentáveis.
2: Hoje, na apresentação da Voz do Brasil, Mariana Jungmann e Luciano Seixas.
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2: O consumo das famílias e a agricultura ajudaram no crescimento do país no primeiro trimestre deste ano.
0: O IBGE divulgou hoje que o PIB, Produto Interno Bruto, aumentou 1,1% no período, com resultado positivo em três setores: agropecuária, indústria e serviços.
2: Lembrando que o PIB é o resultado de tudo que é produzido no país.
3: Na chácara de 3 hectares em Tangará da Serra, no Mato Grosso, José Francisco de Souza planta de tudo. E de tudo a terra dá. Tomate, brócolis, cebola, repolho, cebolinha, alface, couve, milho. A produção é vendida nas feiras, mercados e enviada a escolas públicas da região. Em 2025, José conseguiu financiamento do Programa Nacional de Fortalecimento da Agricultura Familiar, o PRONAF, para a construção de 3 estufas na propriedade.
6: No ano de 2025, a gente conseguiu o financiamento do PRONAF. A gente precisava aumentar a produção e conseguimos financiamento para construir 3 estufas na propriedade, onde melhorou bastante e aumentamos bastante a nossa produção.
3: Puxado pelo campo e pelo consumo das famílias, o Produto Interno Bruto do país cresceu 1,1% no primeiro trimestre de 2026, comparado ao último trimestre de 2025. O PIB é considerado o termômetro oficial da economia. Ele mede o valor de tudo o que é produzido no país durante um determinado período de tempo. E esse tudo inclui desde o pãozinho da padaria, passando por carros e máquinas, até o corte de cabelo e a consulta no médico. São os bens e serviços. Para o economista e professor da ESPM, Jorge Ferreira dos Santos, o crescimento do PIB mostra a resiliência da economia brasileira.
7: Nós sabemos, do que está acontecendo no ambiente global. Você tem um ambiente de alta do petróleo, você tem uma pressão geopolítica muito grande. Apesar disso, a economia brasileira acabou performando um pouco melhor do que o esperado, puxado por esses dois grandes vetores, consumo das famílias e a produção do agro.
3: Os dados de crescimento do PIB no primeiro trimestre deste ano são ainda maiores quando comparados ao mesmo período do ano passado, uma alta de 1,8%. Em valores correntes, ou seja, sem descontar a inflação, o PIB somou 3,3 trilhões de reais. Reportagem Luana Karen.
0: Em suas redes sociais, o ministro da Fazenda, Dario Durigan, afirmou que o resultado de hoje sustenta a projeção de crescimento de 2,3% para o ano. E se confirmado, 2026 será o quarto ano consecutivo com crescimento do PIB superior a 2%.
2: Segundo o ministro, será o melhor ciclo da economia brasileira em 10 anos.
0: Hoje o presidente Lula cumpriu uma série de compromissos em Sergipe.
2: Na área da saúde foram anunciados mais de 200 milhões de reais para agilizar as cirurgias no país.
0: E entregues veículos que vão garantir atendimento a quem mora longe dos centros de atendimento.
4: Os investimentos anunciados para a saúde chegam a 225 milhões de reais. Com o recurso, serão adquiridos 150 combos de equipamentos para cirurgias gerais e oftalmológicas, permitindo a abertura de 100 novas salas cirúrgicas em todo o país. São equipamentos para operações como vasectomia, laqueadura e catarata. A expectativa é reduzir o tempo de espera para as cirurgias no Sistema Único de Saúde. Além desses equipamentos, o presidente Lula destacou outros esforços do governo para ampliar o atendimento especializado pelo país.
5: Temos 150 carretas andando por esse país para fazer todo tipo de exame que só rico fazia. Exame de qualquer tipo de câncer, o câncer de próstata, câncer de colo, sabe? Ao mesmo tempo, companheiros, nós temos 800 ambulâncias com gabinete odontológico para tratar dos dentes da pessoa nesse país.
4: Os investimentos foram anunciados durante visita do presidente Lula a Sergipe nesta sexta-feira. Primeiro, ele conferiu as instalações do Hospital do Amor de Lagarto, referência no combate ao câncer, que atende 150 municípios da região. O hospital recebeu 137 milhões de reais do Ministério da Saúde na sua implantação. E para ampliar ainda mais o atendimento em Lagarto, foi autorizada a construção de uma nova policlínica no município, com 30 milhões de reais do novo PAC. O ministro da Saúde, Alexandre Padilha, destacou a importância da nova unidade.
8: É o equipamento que vai fazer o tratamento de mais de 30 médicos especialidades, que vai ter tomografia, que vai ter ressonância, que vai ter ultrassom, com a vantagem que não vai ficar dentro do hospital. E às vezes dentro do hospital, quando precisa fazer uma situação de urgência, a pessoa que estava esperando é desmarcado o exame, na policlínica fica preservado, e vai fazer o exame na maior velocidade possível.
4: Já na visita ao Hospital do Câncer de Sergipe, em Aracaju, o presidente Lula anunciou a entrega de um novo tomógrafo, que vai agilizar o diagnóstico e tratamento de pacientes oncológicos do estado. Também foram entregues 406 veículos do programa Agora Tem Especialistas, Caminhos da Saúde, para transporte de pacientes que precisam de atendimento fora dos seus municípios. Além de Sergipe, os estados de Pernambuco, Paraíba, Alagoas, Paraná e São Paulo vão receber os micro-ônibus e vans da iniciativa do governo do Brasil. Serão 3.300 veículos. É um investimento de mais de 1 bilhão e 400 milhões de reais. O governo federal entregou ainda unidades odontológicas móveis para municípios de Sergipe e de outros 5 estados. Reportagem Graziela Mendonça.
2: A Petrobras anunciou hoje mais de 72 bilhões de reais em investimentos no estado de Sergipe.
0: O valor será aplicado na retomada de fábrica de fertilizantes e também para a exploração e produção de óleo e gás em águas profundas.
2: Hoje pela manhã, o presidente Lula visitou a fábrica, que terá capacidade para produzir 7% da demanda nacional.
9: Líder mundial na produção de alimentos, o Brasil ainda depende da importação de fertilizantes para garantir a produtividade no campo. Hoje, cerca de 80% dos insumos usados na agricultura vem do exterior. A ureia, principal fertilizante nitrogenado utilizado em culturas como milho, café, arroz e cana-de-açúcar, é um dos produtos mais importados pelo país. Para reduzir essa dependência, o governo do Brasil e a Petrobras anunciaram investimentos bilionários para ampliar as operações da fábrica de fertilizantes nitrogenados, a Fafem, em Laranjeiras, em Sergipe. Segundo a presidente da Petrobras, Magda Chambriard, com os investimentos, a fábrica vai ampliar a produção de ureia e atender 7% da demanda nacional de fertilizantes.
10: Essa Fafem daqui vai produzir 7% da demanda de fertilizantes. fertilizantes nitrogenados do Brasil. Mas nós fizemos a mesma coisa na Bahia. Nós estamos completando a obra da UFN3, fábrica de fertilizantes, no Mato Grosso do Sul. Fizemos a mesma coisa no Paraná. Com esses empreendimentos, nós vamos ser capazes de entregar para o Brasil cerca de 35% da demanda de fertilizantes nitrogenados.
9: A unidade voltou a operar após um período de paralisação e já retomou a produção de amônia e ureia. A reativação da fábrica é considerada estratégica para fortalecer a indústria nacional e garantir mais segurança ao agronegócio brasileiro. Além da retomada da Fafem, os investimentos incluem o projeto Sergipe Águas Profundas, voltado à exploração de petróleo e gás no litoral sergipano. Com as novas plataformas, a Petrobras deve dobrar a produção de gás natural. Somados, os projetos da Petrobras terão investimentos de 72 bilhões e meio de reais e devem gerar cerca de 28 mil empregos diretos e indiretos no estado. É mais investimentos, maior produção nacional e menos dependência externa, defendeu o presidente Lula.
5: A Petrobras não é minha, o investimento aqui não é meu, é do nosso país. E vocês, petroleiros, acreditem na importância da Petrobras. Acredite na maravilha da Petrobras.
9: As duas plataformas que serão instaladas em Sergipe terão capacidade para produzir diariamente até 240 mil barris de óleo e processar 22 milhões de metros cúbicos de gás natural. De Aracaju, Sergipe, Pablo Mundim.
0: Após os Estados Unidos anunciarem que vão classificar o PCC e o Comando Vermelho como grupos terroristas, o governo brasileiro emitiu nota afirmando que o país rejeita qualquer forma de interferência externa em seus assuntos internos.
2: E que o Brasil tem travado um combate permanente contra essas organizações criminosas.
0: Hoje, lá em Sergipe, o presidente Lula pediu respeito à soberania brasileira.
2: O vice-presidente Geraldo Alckmin também se manifestou, lembrando as ações já adotadas para enfrentar o crime organizado.
11: O governo do Brasil divulgou hoje uma nota reafirmando a soberania nacional e o combate permanente a organizações criminosas no país. A manifestação ocorreu depois da decisão dos Estados Unidos de classificar o PCC, primeiro comando da capital, e o Comando Vermelho como grupos terroristas. A nota diz ainda que enfrentar essas organizações criminosas com firmeza é e continuará sendo prioridade do Estado brasileiro. Para o governo do Brasil, o terror causado por essas organizações que buscam obter lucro através do crime, especialmente pelo tráfico de drogas e armas, não pode ser confundido com o tipo de ação por motivos ideológicos, políticos e religiosos do terrorismo internacional. Durante um evento em Sergipe, o presidente Lula cobrou respeito ao Brasil e afirmou que combater o crime organizado passa também pela aprovação da PEC da Segurança Pública.
5: Não aceitamos ser tratado como um moleque. Nós não aceitamos ser tratado como se fosse uma republiqueta. Eu trato um país pequeno com o mesmo respeito que eu trato a China, com o mesmo respeito que eu trato a Rússia, com o mesmo respeito que eu trato os Estados Unidos. Não brinque com a soberania desse país, não brinque com a nossa democracia. Se quiserem combater o crime organizado, não precisa pedir ajuda para ninguém. Aprove a PEC da segurança pública que está no Senado. Aprove a PEC que no mês seguinte terá o Ministério da Segurança Pública nesse país.
11: O vice-presidente da República e ministro do Desenvolvimento, Indústria, Comércio e Serviços, Geraldo Alckmin, também se manifestou sobre o assunto e afirmou que o Brasil combate o crime organizado de todas as formas.
12: O combate ao crime organizado, ele é feito por terra, mar e ar. O Congresso acabou de aprovar a lei antifacção, novos crimes foram listados, aumento das penas para o crime organizado e dificuldade da progressão penitenciária, da progressão de pena. Todo o empenho no combate ao crime organizado.
11: Uma reunião na Casa Civil nesta tarde com integrantes do Ministério da Fazenda e das Relações Exteriores discutiu os impactos dessa decisão norte-americana sobre o Brasil, principalmente nos campos jurídico, diplomático e financeiro. Em abril, durante sua viagem a Washington, o presidente Lula apresentou ao Departamento de Estado dos Estados Unidos uma proposta focada na inteligência e na cooperação internacional internacional, que inclui ampliação dos controles sobre a lavagem de dinheiro praticada no exterior e sobre o tráfico de armas enviadas ao Brasil. Reportagem Graziele Bezerra.
0: Começou hoje o prazo para interessados em comprar caminhões, ônibus, micro-ônibus e implementos rodoviários pelo programa Move Brasil, para eles pedirem o financiamento.
2: O programa tem como objetivo estimular a substituição de veículos antigos por modelos mais modernos, eficientes e seguros.
0: E contribuir para a redução do consumo de combustíveis, emissão de poluentes, além de elevar a produtividade do transporte de cargas e a qualidade do transporte de passageiros.
2: Dezenas de instituições financeiras estão credenciadas pelo BNDES para fazer o financiamento com condições especiais, a depender do perfil do comprador.
13: O BNDES, Banco Nacional de Desenvolvimento Econômico e Social, abriu o protocolo para receber os pedidos de financiamento do BNDES Mais Mobilidade. A linha de crédito de até 21 bilhões de reais faz parte do Move Brasil, programa coordenado pelo Ministério do Desenvolvimento, Indústria, Comércio e Serviços, para apoiar a renovação da frota de caminhões e ônibus no país. Podem pedir o financiamento caminhoneiros autônomos, pessoas físicas associadas a cooperativas, empresários individuais e empresas do setor de transporte rodoviário ou urbano, de cargas e passageiros. As condições de financiamento variam de acordo com o perfil do interessado. Para o caminhoneiro autônomo, o prazo de pagamento pode chegar a 120 meses, com até 12 meses de carência. Para a empresa do setor de transporte rodoviário ou urbano, de cargas, o prazo pode ser de até 60 meses, com até 6 meses de carência. Para a empresa do setor de transporte rodoviário ou urbano, de passageiros, o prazo pode chegar a 120 meses, com até 6 meses de carência. Os juros ficam perto de 13% ao ano. Quem estiver interessado em dar entrada num pedido de financiamento para a compra de caminhões ou ônibus, deve procurar uma das instituições financeiras credenciadas pelo BNDES. Como explica o chefe de departamento da área de operações e canais digitais do banco, Rodrigo Alac.
14: Isso significa que dezenas de bancos, diferentes tipos, estão aptas a conceder crédito com essa linha do BNDES. Dessa forma, a sugestão que fica para quem estiver interessado, seja o frotista ou transportador autônomo cooperado, é que ele busque a instituição financeira que ele já tenha relacionamento. Isso vai agilizar na concessão de crédito, porque essa instituição já conhece o cadastro, já tem o perfil de crédito desse interessado e pode agilizar a concessão.
13: Segundo o superintendente da área de desenvolvimento produtivo e inovação do BNDES, João Pieroni, o apoio à compra de caminhões e ônibus vai trazer vários benefícios para a economia do país.
15: A nova versão do Move Brasil é fundamental para a renovação de caminhões e ônibus no país, rumo a novos veículos cada vez mais sustentáveis e eficientes. Isso gera, ao mesmo tempo, uma grande demanda para a indústria, que passa a investir cada vez mais em ampliação de capacidade produtiva, no desenvolvimento de novos produtos, agregando cada vez mais valor no país. Isso gera renda, emprego de qualidade e fortalece a indústria brasileira.
13: As instituições financeiras que receberem os pedidos de crédito têm até o dia 28 de agosto para dar entrada no sistema do BNDES. Reportagem André de Barros Lima.
0: Mais de 110 mil atendimentos médicos e odontológicos foram realizados em comunidades ribeirinhas e isoladas da Amazônia Ocidental.
2: É a Operação Acre, realizada pela Marinha no Vale do Juruá durante 4 meses, alcançando moradores do Acre e do Amazonas.
16: Ao todo, 8.810 pessoas receberam atendimento durante a operação, que percorreu regiões de difícil acesso, onde muitas vezes o transporte fluvial é a única forma de ligação com centros urbanos e serviços públicos essenciais. Além das consultas médicas, odontológicas e exames laboratoriais, a missão distribuiu 453 mil medicamentos para garantir continuidade de tratamentos em comunidades afastadas. Também foram aplicadas vacinas e realizados atendimentos atendimentos preventivos voltados à saúde da população local. O comandante do navio, capitão de corveta Marcelo Camerino da Silva de Souza, traz mais detalhes.
17: Essa comissão mostrou mais uma vez que a presença da Marinha na Amazônia vai muito além da navegação. Em muitos lugares, o navio representa o único acesso à saúde, ao atendimento médico e à esperança para milhares de famílias ribeirinhas. Cada atendimento, cada medicamento entregue, cada mamografia realizada carregam dignidade, cuidado e presença do Estado, onde muitas vezes ninguém mais consegue chegar.
16: Um dos destaques da operação foi a realização de 1.022 mamografias em parceria com a ONG Américas Amigas. A iniciativa buscou ampliar o acesso ao diagnóstico precoce do câncer de mama para mulheres que vivem em áreas remotas da Amazônia, onde exames especializados nem sempre estão disponíveis. O comandante do navio também falou sobre a importância da missão ser realizada todos os anos.
17: Manter essa missão todos os anos é fundamental porque o povo amazônico precisa saber que não está esquecido. E para nós, militares, fica a certeza de que poucas missões têm um impacto humano tão grande quanto essa Operação Acre.
16: A Operação Acre integra as ações permanentes de assistência hospitalar da Marinha na região amazônica e tem como objetivo ampliar o acesso à saúde básica e especializada para populações ribeirinhas e indígenas em localidades isoladas do país. Reportagem Gabriel Pinheiro.
0: O INSS publicou hoje portaria que regulamenta a pensão que será paga às crianças e adolescentes, filhos de mulheres vítimas de feminicídio.
2: O direito à pensão é previsto por lei e a regulamentação vai permitir o início do pagamento de um salário mínimo por mês.
0: Tem direito à pensão os menores de 18 anos, cuja renda familiar por pessoa, ou seja, o valor da renda dividido entre os membros da família, seja igual ou inferior a um quarto do salário mínimo.
2: Além dos filhos biológicos, poderão receber o benefício entre e menores de idade que estiverem sob guarda da vítima. Eles devem comprovar que eram dependentes econômicos dela.
0: Para a presidente do INSS, Ana Cristina Silveira, a pensão especial é uma forma de garantir os direitos dessas crianças e jovens até o início da vida adulta.
18: Quando a mulher é vítima desse crime, filhos ficam órfãos, famílias inteiras são destruídas e precisam reconstruir suas vidas depois da violência. Nenhuma política pública é capaz de reparar essa perda, mas o Estado tem o dever de proteger quem ficou e garantir condições mínimas de cuidado, dignidade e amparo.
2: Para solicitar a pensão, é necessário que o representante legal do menor apresente os documentos como RG e CPF, a inscrição no CAD único, além de um documento que comprove o crime de feminicídio, como inquérito policial ou denúncia do Ministério Público.
0: As famílias podem tirar dúvidas e receber apoio no processo nas unidades do INSS ou nos centros de referência de assistência social.
2: O Brasil registrou a menor taxa de desemprego para o trimestre encerrado em abril desde 2012.
0: Com o mercado de trabalho aquecido, o governo do Brasil oferece mais oportunidades de capacitação para os trabalhadores.
2: E anunciou esse mês investimentos para ampliar a oferta de cursos de qualificação profissional em todo o país.
0: Ao todo, vão participar da iniciativa 31 entidades conveniadas ao SINE, o Sistema Nacional de Emprego.
19: Serão 30 milhões de reais do Fundo de Amparo ao Trabalhador para fortalecer a oferta de cursos de qualificação profissional em 14 estados e 17 municípios. Os recursos serão destinados a entidades conveniadas ao Sistema Nacional de Emprego, o SINE. O valor será dividido em duas modalidades. 15 milhões de reais serão repassados segundo os critérios do índice sociodemográfico. Esse índice leva em conta a realidade de cada estado ou município, observando os locais que mais precisam, com população maior e mais necessitada. Os outros 15 milhões serão distribuídos segundo o Índice de Gestão Descentralizada, que observa se o ente federativo já executa ações de qualificação profissional. Bahia, Sergipe e Rio Grande do Sul estão entre os estados que vão receber mais recursos. O ministro do Trabalho e Emprego, Luiz Marinho, destacou que a ideia é apoiar locais com maior necessidade, mas também incentivar os que demonstraram capacidade de execução e entrega de cursos.
20: Nós temos muitas empresas com muitas vagas em aberto e precisa preencher muitas vezes adequando a qualificação, especialmente ao trabalhador e à trabalhadora que às vezes uma dica de aperfeiçoamento, de agregar mais conhecimento, possa fazer a grande diferença na empregabilidade deles.
19: Segundo o Ministério do Trabalho e Emprego, o objetivo do repasse das verbas é que cada local amplie a oferta de cursos, segundo atendendo às necessidades específicas do mercado de trabalho e, com isso, mais pessoas sejam empregadas. Reportagem Márcia Fernandes.
2: O governo do Brasil lançou uma campanha nacional para incentivar a separação e a destinação adequada de resíduos sólidos.
0: Com a mensagem "O resíduo que você separa vira renda na mão de quem recebe", a campanha destaca a importância da separação do lixo dentro de casa e reforça o papel dos catadores na cadeia de reciclagem.
2: A ideia é reduzir impactos ambientais, diminuir o volume de resíduos enviados aos aterros sanitários e ampliar a geração de renda para trabalhadores do setor.
0: Foram as notícias do governo do Brasil.
2: Uma reeleição da Secretaria de Comunicação Social da Presidência da República.
0: Com produção da empresa Brasil de Comunicação.
2: Fique agora com as notícias do Poder Judiciário e do Congresso Nacional. Boa noite, bom final de semana.
0: A gente volta segunda-feira. Boa noite.
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1: Plenário do STF deve retomar a análise da chamada uberização no mês de junho.
2: Tribunal de Justiça do Amazonas cediu encontro regional da magistratura Região Norte.
1: STJ aplica perspectiva de gênero para julgamento sobre ingresso de droga em presídio e mantém falta grave de preso.
2: Boa noite, eu sou Marcela Luiza.
1: E eu sou Walter Lima.
2: O presidente do Supremo Tribunal Federal, ministro Edson Fachin, marcou para junho a retomada do julgamento que vai definir regras para trabalho em aplicativo.
1: Os processos tratam da existência ou não de vínculo trabalhista entre motoristas e as plataformas digitais. Marcelo Della Libera.
3: A expectativa é que a corte busque um equilíbrio entre os direitos previstos na Constituição e os novos modelos de prestação de serviços. O presidente do Supremo, ministro Edson Fachin, afirmou que a corte está pronta para analisar a questão.
4: Nós fizemos audiências públicas, instruímos o processo, ouvimos os mais diversos setores interessados, tivemos também uma interlocução, um diálogo republicano importante com o parlamento e, mais uma vez, com entidades públicas e privadas, e chegou o momento agora de apresentar uma resposta para essas questões cruciais.
3: A decisão do STF poderá orientar milhares de ações judiciais em andamento no país sobre o tema.
2: A Justiça do Amazonas é o primeiro tribunal a sediar o encontro regional da magistratura Região Norte.
1: O evento ocorreu nesta sexta-feira e faz parte de uma iniciativa inédita do CNJ para fortalecer o diálogo entre os tribunais brasileiros. Vitória Vitor.
5: A abertura do encontro foi conduzida pelo presidente do Supremo Tribunal Federal e do Conselho Nacional de Justiça, ministro Edson Fachin, com foco na integração entre os tribunais da região e na discussão de políticas públicas para o fortalecimento do sistema de justiça. O encontro trouxe para o centro de debate temas ligados à tecnologia, inovação e às especificidades da Amazônia.
2: Mantida falta grave a preso que pediu a companheira para levar drogas ao presídio.
1: Nesse caso, o STJ aplicou a perspectiva de gênero para responsabilizar, não apenas a mulher. Fátima Uchoa.
6: A companheira do preso foi flagrada com maconha durante revista para ingresso no presídio. Ele declarou ser usuário e tê-la pressionado para levar a droga. Até então, o entendimento predominante no STJ afastava a responsabilização do apenado por falta de provas ou por considerar o ato apenas preparatório. Agora, a sexta turma do STJ manteve a falta grave contra o apenado por considerar que a conduta dele pode configurar participação no tráfico. Segundo o relator na sexta turma, ministro Rogério Schietti Cruz, punir só a mulher e não quem a induziu ou se beneficiaria da conduta reproduz seletividade punitiva e desigualdade de gênero.
2: Terminou hoje a 10ª edição da Semana da Conciliação Trabalhista.
1: Os trabalhadores puderam, de forma mais rápida, encerrar processos na Justiça. Larissa Batista.
7: Os dados parciais da 10ª Semana da Conciliação Trabalhista mostram uma arrecadação de mais de R$1,5 bilhão. Foram realizadas mais de 82.600 audiências e cerca de 408 mil pessoas foram atendidas. Já o número de processos conciliados passou de 24 mil. A ação foi encerrada nesta sexta-feira de forma simbólica, no Tribunal Regional do Trabalho da 6ª Região, em Pernambuco.
2: Em ano eleitoral, ter acesso rápido à legislação é essencial para quem trabalha com as eleições.
1: Pensando nisso, o TSE lançou a versão digital 2026 do Código Eleitoral anotado. Estevam Furtado.
8: O material reúne leis eleitorais atualizadas, notas explicativas e decisões da Justiça Eleitoral. Está disponível gratuitamente no catálogo de publicações e na biblioteca digital do TSE. A versão em PDF traz recursos como busca rápida, sumário clicável e navegação interativa, facilitando a consulta de temas como pesquisa eleitoral, prestação de contas e inteligência artificial.
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2: Uma boa noite.
1: Bom fim de semana e até segunda-feira.
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10: Eu sou Paula Groba.
11: E eu sou Ricardo Nakaoka.
10: E estes são os destaques de hoje do Jornal do Senado, que começa agora.
11: Senadores da oposição apresentam proposta de jornada flexível em resposta à PEC sobre escala 6x1.
10: Avança projeto que amplia a validade de laudos para pessoas com deficiência.
11: Senado volta a analisar seguro rural com juros menores e mais acesso a crédito.
10: Boa noite.
11: Boa noite.
10: A proposta que reduz a jornada semanal de trabalho de 44 para 40 horas ganhou um novo capítulo no Senado. Em resposta à mudança sugerida pelo governo e já aprovada na Câmara, senadores da oposição apresentaram uma alternativa que prevê jornadas flexíveis.
11: Pelo novo texto, as jornadas seriam flexíveis, com pagamento proporcional à carga horária. Os detalhes com o repórter Alexandre Campos.
12: Pela proposta da oposição, as partes poderão decidir por uma jornada menor de 20 horas de trabalho por semana, por exemplo. O valor da hora trabalhada será proporcional ao salário mínimo nacional ou ao piso da categoria, calculado com base na jornada máxima de 44 horas. Primeiro signatário da proposta, o senador Rogério Marinho, do PL do Rio Grande do Norte, acredita que esse modelo de jornada flexível, além de não prejudicar os empresários e evitar riscos de demissão, dá ao trabalhador a liberdade de decidir como melhor utilizar o seu tempo.
13: É assim que acontece, por exemplo, nos Estados Unidos. E veja, preservando todos os direitos do trabalhador que estão contidos no artigo 7º da Constituição na sua proporcionalidade.
12: Para o senador Rogério Carvalho, do PT de Sergipe, a proposta da oposição, ao permitir uma jornada flexível, vai reduzir a renda do trabalhador.
14: 70% da população aprova a redução da jornada. E o que eles estão propondo é uma afronta a essa vontade, ou seja, é uma parte do parlamento de costas para a vontade popular.
12: A PEC que permite a flexibilização da jornada de trabalho está na Comissão de Constituição e Justiça.
10: Muitos alunos com altas habilidades acabam enfrentando desinteresse, isolamento e até abandono escolar por falta de acompanhamento adequado. Para mudar essa realidade, o Senado aprovou um projeto que cria uma política nacional voltada a estudantes com superdotação.
11: A proposta prevê identificação precoce, atendimento especializado e maior flexibilidade no ensino para garantir que esses talentos sejam desenvolvidos dentro das escolas. O texto segue agora para a sanção presidencial. Repórter Douglas Castilho.
15: O texto garante que a identificação da condição de neurodesenvolvimento seja feita de forma pedagógica através de um estudo de caso escolar. A relatora senadora professora Dorinha Seabra, do União do Tocantins, destacou que a falta de preparo das escolas tem levado à exclusão de jovens e defendeu a estruturação do sistema público para o devido acolhimento.
16: Essa é uma forma de garantir e respeitar as diferenças para que elas não se tornem barreiras para que essas crianças e jovens permaneçam nas nossas escolas.
15: A senadora Mara Gabrilli, do PSD de São Paulo, ressaltou que um dos objetivos da medida é identificar a dupla excepcionalidade, que é a coexistência entre altas habilidades e alguma outra condição associada, como uma deficiência ou transtorno.
17: Precisamos de uma política pública que enxergue esses estudantes de forma integral e evite que tantos talentos continuem invisíveis dentro das escolas.
15: O projeto permite que despesas de capital para a implementação das medidas da Política Nacional para Estudantes com Altas Habilidades ou Superdotação poderão ser contempladas com recursos públicos do PAC. O texto vai à sanção presidencial.
10: E atualmente, pessoas com deficiência precisam renovar periodicamente laudos e avaliações para ter acesso a benefícios e políticas públicas, mas essa exigência pode mudar.
11: Avançou no Senado um projeto que amplia o prazo de validade dessas avaliações e reduz a necessidade de reavaliações frequentes. Repórter Márcio Maturana.
18: Indeterminado nos casos de deficiência permanente ou irreversível. 5 anos nos casos de deficiência reversível ou progressiva. Esses prazos de validade idade para avaliação biopsicossocial de deficiência estão no projeto aprovado pela Comissão de Direitos Humanos, que agora segue para a votação final na Comissão de Assuntos Sociais. O relator da proposta, senador Flávio Arnes, do PSB do Paraná, criticou a frequência atual de avaliações.
19: Realmente, esse acesso a uma regularidade de avaliações, isso causa um transtorno gigantesco para as pessoas e para as famílias. Temos que ser menos burocráticos.
18: O autor do projeto, senador Alan Rick, do Republicanos do Acre, também destacou

0: emocional para a família.
1: O projeto determina também que o prazo de validade da carteira de identificação da pessoa com transtorno do espectro autista, que hoje é de 5 anos, passe a ser de 10 anos para crianças e adolescentes sem necessidade de avaliação e indeterminado para quem tem mais de 18 anos.
2: Uma proposta que altera as regras do seguro rural vai voltar à análise dos senadores. O projeto foi modificado pela Câmara dos Deputados durante a votação e, por isso, retorna ao Senado.
3: O texto prevê taxas de juros menores e prioridade em operações de crédito. Repórter Pedro Pincer.
4: A proposta da senadora Tereza Cristina, do Progressistas de Mato Grosso do Sul, prevê taxas de juros menores e prioridade em operações de crédito rural amparadas pelo seguro rural. O projeto foi aprovado pela Câmara dos Deputados com mudanças, entre elas o detalhamento das cláusulas que permitem o uso do seguro rural como garantia em empréstimos rurais. Para o relator, senador Jaime Campos, do União de Mato Grosso, o seguro rural é fundamental para que os produtores do país possam enfrentar os prejuízos cada vez mais frequentes provocados pelas mudanças climáticas no campo.
5: Já teve gente que já replantou pela terceira vez soja aqui no Mato Grosso, lá que eu vi, que plantou apostando na chuva, a chuva veio, botou o cara, vê aquele solo de 45 graus, foi embora. Foi lá, deu outra replantada. Também não aconteceu. Já está na terceira.
4: O projeto trata também do fundo destinado à cobertura suplementar dos riscos do seguro rural, conhecido como Fundo Catástrofe. Previsto desde 2010, o mecanismo não chegou a ser implementado por falta de regulamentação e de aportes contínuos de recursos.
2: E o Brasil passa a ter a primeira Universidade Federal Indígena. A nova instituição, criada por lei sancionada pela Presidência da República, tem a missão de ampliar o acesso dos povos originários ao ensino superior e de unir a produção científica aos saberes tradicionais.
3: De acordo com a lei, a universidade poderá estabelecer processos seletivos próprios, que deverão ter percentual mínimo de seleção de candidatos indígenas. A reportagem é de Lana Dias.
6: A primeira Universidade Federal Indígena do Brasil terá sede em Brasília e deve valorizar, preservar e difundir os saberes dos povos indígenas brasileiros e latino-americanos, além de promover a sustentabilidade socioambiental dos territórios. O relator da proposta, senador Eduardo Braga, do MDB do Amazonas, reforçou que a universidade contribui para o protagonismo das comunidades.
7: A criação da UNID constituirá mais um importante passo no papel de protagonismo que os povos indígenas têm exercido na formulação de políticas públicas voltada para suas realidades.
6: A universidade poderá estabelecer processos seletivos próprios, que deverão ter percentual mínimo de seleção de candidatos indígenas. Os cargos de reitor e vice-reitor deverão ser ocupados obrigatoriamente por docentes indígenas. Os primeiros serão nomeados pelo ministro da Educação, até que a UNIND tenha estatuto para organização própria. De início, a instituição atenderá 2.800 estudantes em 10 cursos de graduação.
3: Com edição de Paula Groba e trabalhos técnicos de João Lira, o Jornal do Senado fica por aqui. Acompanhe agora as notícias do Tribunal de Contas da União e da Câmara dos Deputados. Boa noite.
2: Boa noite e um bom fim de semana.
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9: O Tribunal de Contas da União fiscalizou os programas de transferência de renda no país, como o Auxílio Gás, o Bolsa Família e o Benefício de Prestação Continuada. Juntas, essas três ações movimentaram mais de 270 bilhões de reais em 2024. O trabalho identificou sobreposição de benefícios, falhas na gestão e dificuldades para atender famílias em situação de vulnerabilidade. Para o ministro relator do processo no TCU, Jorge Oliveira, o principal problema é a falta de coordenação entre União, estados e municípios.
10: Os programas das três esferas de governo operam muitas vezes sem integração de dados, sem mecanismos efetivos de coordenação e sem uma visão consolidada da Política Nacional de Transferência de Renda.
9: O tribunal determinou que o governo federal adote medidas para melhorar a integração entre programas e tornar a gestão mais eficiente. Saiba mais em tcu.gov.br.
8: 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Jornal Câmara dos Deputados.
11: Deputados alteram regras de internação do adolescente usuário de drogas.
12: Câmara aprova mudanças no seguro rural para cobrir prejuízos no campo.
11: Plenário repercute a aprovação da proposta que reduz a

0: jornada de trabalho.
1: Boa noite. José Ayrton Félix Cirilo, do PT do Ceará, acredita que a redução da jornada semanal de trabalho pode beneficiar especialmente as mulheres, por causa da sobrecarga de tarefas profissionais e domésticas. Ele acrescenta que a medida representa uma conquista na valorização dos direitos trabalhistas.
2: Denise Pessoa, do PT do Rio Grande do Sul, observa que avanços tecnológicos que aumentam a produtividade permitem jornadas de trabalho menores, sem prejuízo econômico. Ela cita experiências internacionais e afirma que a redução da carga horária amplia o bem-estar, o equilíbrio social e a eficiência no trabalho.
1: Ao destacar que o fim da escala 6x1 busca corrigir desigualdades históricas nas relações de trabalho, Gervásio Maia, do PCdoB da Paraíba, defende ainda mais políticas do governo federal voltadas à valorização do trabalhador. O deputado registra também a mobilização popular em torno do tema.
2: Reginaldo Lopes, do PT de Minas Gerais, cita estudos que relacionam o aumento da produtividade com a redução da carga horária de trabalho. O parlamentar alerta para o crescimento das doenças psicológicas por causa das escalas exaustivas.
1: Carlos Aratini, do PT de São Paulo, acusa a oposição de tentar barrar o fim da jornada 6x1 ao propor emendas consideradas radicais de última hora. O congressista lembra que o Partido Liberal tentou fixar um prazo de 10 anos para a transição da proposta.
2: Alfredinho, do PT de São Paulo, critica a bancada do PL por tentar confundir a população ao propor a jornada 4x3. De acordo com o deputado, o partido sempre se posicionou contra os direitos dos trabalhadores e a redução da escala de trabalho.
1: Rogério Correia, do PT de Minas Gerais, reforça que o Partido Liberal apresentou emendas à redução da jornada de trabalho que previam 10 anos de transição e o aumento da carga horária. Segundo o deputado, historicamente o PL favorece empresários com recursos públicos.
2: Érica Cocai, do PT do Distrito Federal, celebra os índices atuais de empregos e critica o que chamou de cinismo da oposição em relação à jornada de trabalho. Ela lembra que o PL assinou emendas que previam prazo de 10 anos para implementar a nova carga horária e para atrasar o processo de mudanças.
1: Para Tarcísio Mota, do PSOL do Rio de Janeiro, a oposição tentou manipular a opinião pública, mas a pressão popular forçou uma mudança no discurso conservador diante da necessária redução da jornada de trabalho. Ele reitera que o progresso social depende de leis que protejam o trabalhador contra a exploração.
2: Por outro lado, Kim Kataguiri, do Missão de São Paulo, critica o fim da escala 6x1 e afirma que mudanças constitucionais por si só não garantem alterações práticas nas condições de trabalho. De acordo com o parlamentar, a medida pode gerar efeitos diferentes dos esperados no mercado de trabalho.
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4: Agricultura.
1: A Câmara aprovou mudanças no seguro rural com uso de recursos do orçamento para cobrir prejuízos do produtor. O repórter Antônio Vital acompanhou a votação.
5: A Câmara dos Deputados aprovou o projeto que altera a legislação sobre seguro rural, que protege os produtores contra perdas provocadas por fenômenos climáticos, pragas e quedas do preço. Entre outras medidas, a proposta torna obrigatória a previsão de recursos do orçamento e a participação do governo federal no fundo que vai cobrir os pagamentos. Além disso, torna esse orçamento imune a corte de verbas. A proposta também define que o seguro rural é isento do pagamento de tributos federais, diretos ou indiretos. A obrigação foi criticada pelo deputado Kim Kataguiri, do Missão de São Paulo.
6: A gente já tem um orçamento que é 92% de despesas obrigatórias e cria-se aqui mais uma despesa obrigatória e aí a gente vai carimbar ainda mais despesas, por mais que haja feito acordo com o governo para que haja o limite, ainda assim nós estamos positivando, nós estamos colocando na lei que nós teremos uma despesa de caráter continuado obrigatório.
5: O projeto estabelece que o contrato de seguro rural passa a ser uma das garantias das operações de crédito, ou seja, condiciona benefícios do crédito rural, como juros menores e prazos maiores, à contratação de seguro rural pelo produtor. A proposta dá prazo máximo de 30 dias para que o produtor receba o prêmio pelos prejuízos sofridos. Para isso, os produtores terão que fornecer dados precisos sobre o tamanho da área e a data da colheita, para que a seguradora calcule o valor do prêmio. O projeto, que já tinha sido aprovado pelo Senado, recebeu parecer favorável do relator, deputado Pedro Lupion, do Republicanos do Paraná, coordenador da Frente Parlamentar da Agropecuária. De acordo com o relator, as mudanças são necessárias para aumentar o uso do seguro rural no país, que hoje cobre menos de 3% da área total da lavoura. Segundo ele, o projeto dá mais previsibilidade e segurança jurídica para o produtor rural. No plenário, o relator foi o deputado Arnaldo Jardim, do Cidadania de São Paulo.
0: Nós temos hoje uma baixa cobertura de seguro rural. Daquilo que é a área plantada no nosso Brasil, nesse instante a cobertura de seguro é apenas de 7,8%. Portanto, a tentativa aqui é fazer com que isso se amplie, dando mais segurança, dando mais estabilidade a todos que produzem e que possam cumprir a sua missão, assim com maior segurança jurídica.
5: O texto altera ainda a gestão do fundo, criado em 2010, que serve como garantia para os riscos do seguro rural. O fundo passa a contar com a participação, com direito a voto, das seguradoras, empresas da cadeia produtiva do agronegócio e cooperativas de produção agropecuária, na proporção do número de cotas adquiridas. O texto aprovado também retira da lei que trata do fundo o limite atual de R$4 bilhões relativo à participação do governo federal como cotista. O projeto que altera a legislação sobre seguro rural voltou para análise do Senado. Da Rádio Câmara de Brasília, Antônio Vital.
4: Meio Ambiente.
2: Os parlamentares aprovaram novas punições internacionais para o vazamento de óleo no mar. O repórter José Carlos Oliveira tem mais detalhes.
7: A Câmara dos Deputados aprovou a nova redação da Convenção Internacional sobre Responsabilidade Civil por Danos Causados por Poluição por Óleo. O Tratado da Organização Marítima Internacional existe desde 1969 em resposta ao vazamento de 120 mil toneladas de petróleo no litoral de França e Inglaterra 2 anos antes. Também criou o Fundo Internacional de Compensação por Danos Decorrentes da Poluição por Petróleo. O texto foi atualizado em 1992 e no ano 2000, com algumas alterações que vêm sendo gradativamente aprovadas pelos países membros da Organização das Nações Unidas, como explica o relator deputado Nilton Tato, do PT de São Paulo.
8: Tem uma nova convenção internacional que já tem mais de 140 países signatários e esse projeto de lei é para que o Brasil faça parte dessa nova convenção, que traz maiores responsabilidades para pessoas jurídicas e pessoas físicas que porventura sejam responsáveis de forma acidental ou de forma proposital pelo derramamento de óleo e de petróleo nos mares, aumentando inclusive a faixa de proteção do mar daquilo que está sob responsabilidade do Brasil.
7: Para mostrar a importância da medida, Nilton Tato citou o vazamento de mais de 5 mil toneladas de petróleo cru no litoral do Nordeste e do Sudeste do Brasil em 2019. Trata-se do maior desastre e crime ambiental já registrado no litoral do Brasil, ainda não inteiramente desvendado e com sérios impactos socioambientais e econômicos.
8: Quando tem esse tipo de derramamento, você tem impacto, seja para a biodiversidade, para a fauna dos mares, mas também tem consequências do ponto de vista social e econômica. Lembram quanto que prejudicou o turismo em boa faixa do Nordeste, aquelas manchas? Então é um pouco isso, é de como é que a gente cria, então atualiza a legislação brasileira de acordo com normas internacionais para a gente evitar que tenha essas consequências.
7: Entre as novidades da Convenção Internacional está o aumento dos limites de indenização a ser paga pelos proprietários de navios petroleiros nos casos de acidente com poluição por derramamento de óleo. Outra mudança amplia a área considerada para a responsabilização civil dos poluidores. Antes, o limite era o de mar territorial, até 22 quilômetros da costa dos países. Agora, esse limite vai até a zona econômica exclusiva, situada até 370 quilômetros da costa. Da Rádio Câmara de Brasília, José Carlos Oliveira.
4: Transportes.
1: Os deputados aprovaram um projeto que estabelece regras de segurança para motoristas profissionais. O texto foi aprovado pelas comissões da Câmara e agora será analisado pelo Senado. A repórter é Maria Neves.
9: A Comissão de Constituição e Justiça da Câmara aprovou o projeto do deputado Reginaldo Lopes, do PT de Minas Gerais, que estabelece quais devem ser os padrões de segurança e saúde de motoristas profissionais. Pelo texto, esses trabalhadores deverão seguir exclusivamente as especificações dos fabricantes dos veículos, em conformidade com a homologação da autoridade competente. De acordo com Reginaldo Lopes, a falta de clareza nas regras sobre padrões de segurança causam dificuldades para os motoristas profissionais que, diante de diferentes interpretações, não conseguem saber qual conduta devem seguir. O relator na Comissão de Constituição e Justiça, deputado Alex Manente, do Cidadania de São Paulo, concorda com o autor. Para Manente, a atual falta de clareza nas regras gera insegurança jurídica.
10: As faltas de clareza nas regras de padrões de segurança causam dificuldade para os motoristas profissionais que, diante de diversas interpretações que surgem no tema, não conseguem saber qual a conduta e regra que devem cumprir, o que muitas das vezes acabam por prejudicar os profissionais, como também as melhores práticas para a segurança quanto para a atividade. Para garantir tanto a segurança para a atividade como também para a saúde dos motoristas, esse projeto de lei busca deixar claras regras para a atividade.
9: O relator na Comissão de Viação e Transportes, deputado Ricardo Aires, do Republicanos do Tocantins, também argumenta que a proposta contribui para a simplificação do ordenamento jurídico ao reduzir interpretações contraditórias e facilitar a atuação das autoridades. Ricardo Aires sustenta ainda que as especificações dos fabricantes são parâmetros fundamentados em padrões rigorosos de engenharia e segurança desenvolvidos e testados para garantir o desempenho adequado dos veículos e a proteção dos ocupantes. Da Rádio Câmara de Brasília, Maria Neves.
4: Justiça.
2: O plenário da Câmara aprovou regras para a internação de adolescentes, usuários ou dependentes de drogas. Vamos saber os detalhes com o repórter Antônio Vital.
5: A Câmara dos Deputados aprovou o projeto que permite a internação de adolescentes usuários de drogas em comunidades terapêuticas, instituições que acolhem dependentes químicos e muitas vezes são ligadas a igrejas. O projeto original, apresentado pelo deputado pastor Sargento Isidório, do Avante da Bahia, garantia aos pais ou responsáveis o direito de internar à força adolescentes com menos de 18 anos nesse tipo de estabelecimento. Segundo o autor da proposta, a internação é uma maneira de tirar os adolescentes do crime. Ele deu como exemplo a comunidade terapêutica que fundou no município de Candeias, na Bahia. Depois de muita discussão e críticas do PT e do PSOL no plenário, o texto final apresentado pelo relator, deputado Dr. Fernando Máximo, do PL de Rondônia, autoriza a internação voluntária, a pedido dos pais ou, na falta deles, a pedido de autoridade administrativa, desde que haja laudo médico que aponte a necessidade de internação para preservar a integridade física do adolescente. Nesses casos, a internação e a alta do adolescente devem ser comunicadas imediatamente ao Conselho Tutelar e ao Ministério Público. Hoje, o Conselho Nacional dos Direitos da Criança e do Adolescente, o CONANDA, proíbe a internação de crianças e adolescentes em comunidades terapêuticas. Resolução do CONANDA determina que esse atendimento deve ser feito pela Rede de Atenção Psicossocial do Sistema Único de Saúde, o SUS, preferencialmente nos Centros de Atenção Psicossocial Infanto Juvenil, CAPS-I, ou nos Centros de Atenção Psicossocial, Álcool e Drogas, CAPS-AD. Deputados do PSOL e do PT criticaram a possibilidade de internação em comunidades terapêuticas. Para a deputada Érica Cocai, do PT do Distrito Federal, não há comprovação de que esse tratamento seja eficaz.
11: Nós já fizemos várias inspeções em várias comunidades terapêuticas. Algumas não tinham atenção da saúde ali dentro. Apenas havia um processo de catequização, substituindo a necessidade de termos um atendimento multidisciplinar. Nós temos inúmeros relatórios que indicam que as comunidades terapêuticas, em grande medida, provocam uma série de violações de direitos.
5: O relator, deputado Dr. Fernando Máximo, explicou o acordo que permitiu a aprovação da proposta.
12: Nós fizemos algumas alterações para que haja um consenso com o governo, com a esquerda, e eles pediram para a gente tirar, por exemplo, internação compulsória. Essa internação agora vai ser voluntária, o jovem adolescente querendo, ou quando os pais quiserem que ele seja internado, ou por determinação judicial, ou por algum laudo médico mostrando que aquela criança precisa ficar internada.
5: O projeto aprovado obriga que o adolescente acolhido nessas instituições frequente aulas de educação básica. A exceção é para casos de adolescentes ameaçados por facções criminosas. Também obriga que essas instituições possuam equipe técnica multiprofissional nas áreas de saúde e assistência social, além de estrutura com aspecto residencial, áreas de lazer, esportes, espaços culturais e salas de aula. O projeto que permite a internação de adolescentes usuários ou dependentes de drogas em comunidades terapêuticas seguiu para análise do Senado. Da Rádio Câmara de Brasília, com informações de Daniela Lessa, Antônio Vital.
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4: Presidência.
1: Inteligência artificial e mudanças nas regras para microempreendedores individuais, temas em análise na Câmara, foram destacados pelo presidente da Casa, deputado Hugo Mota. A reportagem é de Luiz Gustavo Xavier.
14: O presidente da Câmara, Hugo Mota, afirmou que vai trabalhar para que a comissão especial que debate a regulamentação da inteligência artificial no país vote o texto até o dia 9 de junho e para que a proposta vá ao plenário até o final do mês de junho. Mota deu declaração no evento Brasil Tech Summit, que debateu os avanços e os desafios da economia digital. O presidente defendeu um marco regulatório que possa aliar liberdade econômica, política e de expressão com a responsabilidade de quem atua nesse meio. Segundo ele, não há mais espaço para distorcer a regulamentação digital e chamar essa responsabilização de censura.
15: Porque se fazia muito uma dicotomia que liberdade e responsabilidade não poderiam andar juntas. E hoje eu penso que todos se conscientizam que é possível sim aliar a liberdade econômica, não é? Aliar a liberdade política, a liberdade de opinião a um tipo também de responsabilização sobre quem está atuando nesse meio. É esse o papel que nós parlamentares temos que cumprir, andando numa linha muito tênue de não desequilibrar para nenhum dos lados.
14: Outra pauta que está em discussão na Câmara é o que aumenta o faturamento das MEIs. O presidente afirmou que é preciso analisar o impacto fiscal de eventuais mudanças no faturamento dos microempreendedores individuais. Segundo ele, o texto já aprovado pelo Senado está em análise pela comissão especial criada para debater o tema. Os senadores aprovaram o limite de R$ 130 mil reais anuais e a contratação de até 2 funcionários. Atualmente, para ser enquadrado como MEI, o faturamento da empresa deve ser de até R$ 81 mil reais e é permitida a contratação de apenas 1 funcionário. Para Mota, antes de votar, é preciso avaliar se as contas públicas toleram tal mudança.
15: Nós vamos entender primeiro a questão do impacto fiscal, por isso o diálogo com o governo, para que a gente possa fazer uma proposta que as contas públicas suportem. Eu digo sempre que papel em branco suporta que você escreva tudo. Nós temos que fazer o diálogo e a construção política para que aquilo que seja aprovado seja na prática efetivado e venha a se tornar, de fato, uma melhora para todas essas empresas, milhões de empresas no Brasil.
14: Em relação ao projeto de lei encaminhado pelo Executivo com urgência constitucional, que trata do detalhamento da redução da jornada de trabalho, Mota afirmou que ainda não há um cronograma para votar o texto. Ele afirmou que vai aguardar a aprovação pelo Senado da PEC 6x1. O parlamentar disse ainda que acredita que os senadores darão celeridade à proposta. Da Rádio Câmara de Brasília, Luiz Gustavo Xavier.
2: Termina agora o Jornal Câmara dos Deputados, produzido pela Rádio Câmara. O programa teve trabalhos técnicos de Wellington Teles e a apresentação de Luciana Vieira e Val Monteiro. Boa noite.
1: A Voz do Brasil volta na segunda-feira. Uma boa noite para você e um bom fim de semana.
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0: Boa noite, Santa Vibe Região. Mais um sertanejão começando. 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
1: Olha aí, ó. Sextou, hein? Sextou. Boa noite. Boa noite, Santa Bárbara do Sul e região. Começando agora aqui na 97.9 FM, nesta sexta-feira, 29 de maio do ano de 2026, mais um Sertanejão da Blau.
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1: E aí você sabe, né? Só modão sertanejo, coisa boa a partir de agora no seu rádio, no oferecimento da recicladora Doneda, de Luiz Carlos Doneda, serviços de reciclagem tem nome, Moto Esporte do Chico Orsolim, consertos de equipamentos e também tem peças e tem acessórios, ali na Carmela Araújo Gomes, Casa de Carnes RBA, carnes de qualidade todos os dias, nesse final de semana vem pra cá conferir, hein? 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
1: E eu sou o Jorge Costa, amigo de vocês, comunicando a partir de agora, assumindo o painel, convidando você, fica ligado e nos ajude a fazer a programação que tá show de bola, né? A noite tá convidando, vamos que vamos, sextou, já vamos desejando aí uma ótima noite, já vamos desejando aí um final de semana maravilhoso, bom sábado, bom domingo, né? Simbora comigo aí na programação que levanta o astral e manda a tristeza embora. E pra começar, César e Paulinho, Meia Noite de Amor. Depois, Christian Ralph, Escravo do Amor.

0: Christian Ralph, Escravo do Amor, 20 horas e 10 minutos, aqui nos Modão da Blau. Voltamos já depois do intervalo, hein?
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0: Muito bem, agora nós vamos com a nossa reflexão aqui no programa. Tá na hora, são 20 horas e 12 minutos. Hoje dizendo o seguinte: bondade, um desafio. Saiba ser bom indistintamente. Não há vantagem nem mérito algum quando você pratica bondade com pessoas que lhe são simpáticas ou mesmo com aquelas que lhe parecem naturalmente boas. Realmente, é importante é que você procure ser bom junto àqueles que o recebem mal e tentam colocar você em dificuldades no caminho da sua bondade. É um desafio que você mesmo deve se propor a vencer, porque esse sim lhe trará a melhor recompensa interior e da verdadeira caridade cristã. Meu amigo, é isso aí, né? Forte, né? Pensa, não é fácil, né? Tem até o ditado, né? Que diz, né? Não é fácil ser cristão, né? Mas é por aí o caminho, né? É por aí o caminho, tá bom? Então, pancada, né? Brincadeira, meu. 20 com 14.
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0: Bom, agora é o seguinte, hein? Agora é o seguinte, o Rio Grande tá... Olha, o Rio Grande está em luto, né, che? Que perda, né? Que perda, né, gente? O cantor e compositor Pedro Hortaça morre aos 83 anos no Rio Grande do Sul. Ícone da música gaúcha. Ele era um dos troncos missioneiros. Uma das vozes mais famosas da música gaúchesca silenciou na madrugada desta sexta-feira. O músico, e estou me baseando aqui no Correio, Correio do Povo, essa matéria. O músico e compositor Pedro Hortaça morreu aos 83 anos depois de sofrer complicações em um hospital de Ijuí, na região noroeste do Rio Grande do Sul. A informação foi confirmada pela filha Marianita Hortaça. Ele era conhecido como um dos troncos missioneiros. O título foi dividido com os cantores Noel Guarani, Senair Maiká e Jaime Caetano Brau. O grupo ajudou a difundir a música tradicionalista. Pedro Hortaça, hein? Pedro Hortaça, é a vida, né, gente? Grande Pedro Hortaça, né? De tantos e tantas canções gauchescas, né? De fundamento, né, che? Décima do Sorro, Décima do Bico Branco, Galo Missioneiro. Eita, é brincadeira, né? Quem gosta da música do Rio Grande é difícil, né? Quem aprecia as coisas do Rio Grande que não esteja sentido nesse momento, né? Com a perda do grande Hortaça, né, Che? Olha só, Rasga Cueca, Quilombo das Luzia, Ronco da Oito Baixos. Eita, só clássico, né? Surungo no Campo Fundo. Muito boas aqui, né? Surungo no Campo Fundo, gosto muito. Timbre de Galo, meu amigo. É do Hortaça. Velha Gaita. Barbaridade. E a gente fica a noite inteira falando aqui, né? Nessa playlist aí, né? Nesse acervo do Dom Hortaça. Então, gente, a partir desse momento agora aqui, um momento especial aqui hoje. Vamos abrir esse parênteses aqui, vamos quebrar esse protocolo e vamos prestar uma homenagem a esse galo missioneiro, ao grande Pedro Hortaça, né? Que ele descanse em paz, cumpriu a missão, talento valoroso, né, Che? E a gente presta a nossa homenagem agora aqui no... Vamos abrir um parênteses aqui, né? E vamos prestar a nossa homenagem aqui nos Modão da Blau ao grande Hortaça. São 20 horas e 17 minutos agora!
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5: De além mar vieram os negros africanos para o Brasil, não por vontade própria, vieram como escravos, pelearam guerras e revoluções para defender a pátria que nem sua era, inclusive o Rio Grande do Sul, espalharam sua cultura por todo esse continente. 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

Pedro Hortaça Quilombo das Luzia. A morte de Pedro Hortaça aos 83 anos mobilizou artistas ligados à cultura gaúcha. Nesta sexta, em participação no programa Timeline da Gaúcha, os irmãos Neto, Ernesto e Paulinho Fagundes falaram sobre a despedida do último tronco missioneiro, enquanto vivem um momento difícil com o pai, Bagre Fagundes, internado na UTI do Hospital Ernesto Dornelles. Baita abraço, meu amigo Joel Adolfo, na sintonia, que fez questão de ligar pra cá e pedir uma moda do Hortaça, hein? Tá rodando aí, Joel. Décima do Bico Branco.

Décima do Bico Branco. Pedido aí do meu amigo Joel Adolfo aí na sintonia. E o governo do estado do Rio Grande do Sul decretou luto oficial de 3 dias em todo o território estadual pela morte do músico e compositor nativista Pedro Hortaça, considerado um dos grandes nomes da cultura missioneira e da

0: Velha Gaita! Pedro Hortaça, 20 horas e 28 minutos. Você que tá ligando o rádio agora, tá aí a nossa homenagem póstuma, né? Ao Pedro Hortaça, né? Morre Pedro. E notícia em todo o Brasil, né? Morre, essa aqui, por exemplo, é notícia da CNN. Morre Pedro Hortaça, cantor e compositor gaúcho, aos 83 anos. Artista era conhecido como o último dos troncos missioneiros. A filha do cantor, que também é artista, publicou uma despedida.
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0: Na publicação, a filha escreveu: ele sempre será o exemplo mais lindo de resiliência, resiliência, coragem, força. Gratidão, meu pai. Deus te receba. Além de Marianita, ele também é pai dos cantores Gabriel Hortaça e Alberto Hortaça, frutos do seu relacionamento com Rose Hortaça, para quem dedicou a sua música Companheira. 20 horas, 29 minutos.

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Na Rainha das Coxilhas, agora 20 horas e 35 minutos, 20 com 35. Então, vamos seguir aqui com os modão sertanejo da Blau, lembrando que o amigo ouvinte pode participar, pode nos ajudar a fazer a programação, né? Só dá uma ligadinha aí nos telefones da comunicação, 1435 e o 2503, tá? O 3372-1435 e 3372-2503 e o DDD 55, né? Também temos o WhatsApp aí para você mandar a sua mensagem, mandar o seu áudio, né? Mandar sua mensagem de texto ou mandar o seu áudio, 559-8449-2024. Mete bronca, manda ver! De língua na boca, e quando fica louca, você vai tomar. Se você quer. 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

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Tá bom? 20:37 agora, hein? 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

Muito bem, e dando seguimento agora ao programa aqui, nós vamos com informação para você que tá ligado, né? Vamos com o time aí então para informação. João Fonseca faz virada histórica e derruba Djokovic em Roland Garros. Tenista brasileiro de 19 anos supera o sérvio por 3 sets a 2 em Paris e recoloca o Brasil nas oitavas de final do torneio depois de 16 anos. Fachin diz que aposentadoria compulsória para juízes é prêmio e não punição máxima. Presidente do Supremo Tribunal Federal vai propor novo regime disciplinar em até 30 dias. Corte definiu perda do cargo como sanção mais severa.

0: Eita, Raizão Sertanejo, Zico e Zeca em Dubaú, vimos aí Minha Rosa, 20 horas e 42 minutos agora.
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0: Uma boa noite aí pra você que tá ligado, tá curtindo os modão sertanejo aqui na 97.9 FM. Sextou e a gente tá por aqui, hein? Nesse 29 de maio do ano de 2026, o tempo passa, o tempo voa. Olha aí, hein? Olha aí, maio, né? Maio foi, né, meu amigo? Tá entregando o bastão aí e junho vem apontando. Minha nossa aqui, entendeu? Junho é danado, né? Você sabe, né? É dois mesinhos assim que eu respeito, né? Natal de friagem. É junho e julho, né? Mas beleza. Show de bola. Vem aí, né? Vem aí o mês de junho.
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0: Vamos lá com a participação do ouvinte. Meu amigo John tá com a gente. Um abraço aí, John. E tá abrindo os cadernos, hein? Tá abrindo os cadernos aqui, ó. Boa noite, meu amigo. Toca aí pra mim a música do Alain Aladim, Dois Passarinhos. Estou na escuta do programa. Meu amigo John Martins, né? Um abraço, John. Show de bola, hein? E já temos um B de Lima aqui curtindo também os modão sertanejos da Blau. Boa noite, meu amigo Jair B de Lima.
7: Boa noite, meu amigo Jorge Costa. Gostaria que tu me rodasse a música Camisa Manchada. Daí, se for atendido, te agradeço, meu amigo. Desejo uma ótima sexta-feira para você. Seja uma sexta-feira muito abençoada para você e a tua família aí, meu amigo. Um grande abraço aí, meu amigo Jorge Costa.

0: Os gogós de ouro do meu Brasil, aqui nos Modão da Blau, coisa linda, né, Che? Sublime miragem, 20 horas 57 minutos.
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0: Vamos nessa, moçada, voltando com a sequência aqui dos modão, em nome da recicladora Doneda, de Luiz Carlos Doneda, serviços de reciclagem tem nome, Moto Esporte do Chico Orsolim, consertos de equipamentos, peças e acessórios também tem, Casa de Carnes RVA, carnes de qualidade todos os dias, amanhã sabadão, cai pra dentro, né, só tem coisa boa, né. 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
1: E
0: olha aí, pessoal, hoje marcando no calendário, hoje dia 29, hein? Hoje é Dia Mundial da Saúde Digestiva, hoje é o dia do Ibijano, hoje é o dia internacional do Everest, hoje é o dia do Estatístico, hoje é o Dia Internacional dos Soldados da Paz das Nações Unidas, hoje também é o dia do Geógrafo e hoje... Também, arrematando aqui, hoje é o dia de São Maximino.

0: Meu amigo Emir Marques. Ô, Emir, grande abraço, hein? Forte abraço aí, o Emir. Tá com a gente aí, boa noite, Jorge. Eu gostaria de ouvir a música do João Paulo e Daniel, Hoje Eu Sei. Se for atendido, agradeço. Abração, sextou e até domingo. Verdade, Emir. Não podemos esquecer que domingo tem modão sertanejo aqui a partir da 1 da tarde. Avisa todo mundo aí, né, Xê? Isso, domingo, 1 da tarde, a gente tá por aqui com a graça de Deus fazendo a festa junto com você pra tarde de domingo ficar 10, ficar legal. Valeu, grande Emir, é nóis na fita, hein, Xê? Maravilha. Alô, Panambi, alguém na escuta? Câmbio, minha amiga Mari, boa noite.
1: Olá, meu amigo, boa noite. Jorge Costa, é a Mari de Panambi. Eu queria pedir a música Morena Criminosa. Eu falei para vocês da rádio, para quem estiver na escuta, e para o meu grande amor da minha vida, o Valderi. E uma boa noite para você e a tua família, meu amigo. Fico com Deus, ó. Abraço.